0: na programação, matando a saudade do Brasil. Então, um abraço pra você, meu irmão. Obrigado pela sintonia. Vou trazer aqui mais um modão, mas antes, vou agradecer aqui, meus amigos. É, rapaz, coisa boa é coisa boa. 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Antes de trazer mais um grande sucesso, vamos para um breve intervalo comercial. É rapidinho, é o tempo de beber um copo d'água. Não sai daí, já já eu volto.
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2: Maravilha, estamos de volta aqui na programação Conte. Boa noite para você que tá chegando agora, ligou o radinho agora, tá curtindo a programação. Você que já chegou em casa aí, tá curtindo a programação, muito obrigado. Boa noite para vocês, para toda a sua família. Uma boa noite para os meus amigos do Sítio Chacras e Fazendas. Alô, pessoal das comunidades, das cidades vizinhas. Meus amigos lá de Jauru, Máquina Queimada, Vale de São Domingos, meus amigos de Vila Bela, a vocês de Conquista do Oeste, Nova Lacerda, meus amigos também de Adrianópolis, pessoal lá da Vila Cardoso, Pedro Neca, toda essa massa, boa noite, gente, boa noite. Ai, já ia esquecendo, né? Mandar abraço, pessoal lá da Luci Alva, Taquarussu, que pertence a Jauru, toda essa moçada aí ligado com a gente aqui, né? Agora sim, agora produção, vamos de mais sucesso! Música boa, de qualidade sertaneja, aqui com a gente no DNA da Conte.
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0: Maravilha, maravilha! Você curtiu aí mais um grande sucesso. E agora nós vamos para um breve intervalo comercial. 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Alô, meu amigo Marcelo! Vamos para um breve intervalo comercial. É rapidinho, já já eu volto, não sai daí.
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2: Muito bem, muito bem. É, rapaz, só modão, hein? É o nosso DNA da Conte desta quinta-feira. Como é que tá aí? Boa noite pra todo mundo aí. Ó, vamos trazer mais um grande sucesso. 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É isso aí, DNA da Conte. Só toca música boa, bora de moda!
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1: Legal, gente! Vamos para mais um breve intervalo comercial. Não sai daí, é rapidinho. Já já eu volto com muito mais para vocês aqui. 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Vamos para um breve intervalo comercial, é rapidinho. Já já a gente volta, não sai daí!
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1: Muito bem, estamos de volta ao programa DNA da Conte. Estamos já na reta final aqui do nosso programa. Mas calma aí, tem ainda coisas boas para acontecer no programa. Não sai daí não, peraí. Ó, vou agradecer no carinho da sua audiência. Obrigado a todo mundo participando com a gente aqui pelo WhatsApp. Vou trazer mais um grande sucesso. Mas não acabou ainda não, peraí, tem mais moda, escuta essa aqui, ó.
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0: De volta aqui na programação Conte, maravilha, maravilha, maravilha. Rapaz, como esses dias vem fazendo um friozinho, né? Faz o frio, daqui a pouco vai embora, depois volta de novo. Esses dias agora o clima tá meio doido, né? De repente tá calor, daqui a pouco tá frio de novo. É desse jeitinho. 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Em falar nisso, vamos falar com o meu amigo Daniel. 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
0: 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Atual Modas atualizada com você, e agora a gente vai para um breve intervalo comercial, é rapidinho, não sai daí!
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1: Maravilha, estamos de volta aqui na programação Conte. Boa noite para você que tá chegando agora, ligou o radinho agora, tá curtindo a programação. Você que já chegou em casa aí, tá curtindo a programação, muito obrigado. Boa noite para vocês, para toda a sua família. Uma boa noite para os meus amigos do Sítio Chacras e Fazendas. Alô, pessoal das comunidades, das cidades vizinhas. Meus amigos lá de Jauru, Máquina Queimada, Vale de São Domingos. Meus amigos de Vila Bela. A vocês de Conquista do Oeste, Nova Lacerda. Meus amigos também de Adrianópolis. Pessoal lá da Vila Cardoso, Pedro Neca. Toda essa massa, boa noite, gente, boa noite. Ai, já ia esquecendo, né? Mandar abraço pro pessoal lá da Lúcia Alva, Taquaruçu, que pertence a Jauru, toda essa moçada aí ligado com a gente aqui, né? 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Agora sim, agora produção, vamos de mais sucesso. Música boa de qualidade sertaneja é aqui com a gente no DNA da Conte.
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0: Tô falando pra você, rapaz, é o nosso DNA da Conte, música boa, hein? Que é isso? Valeu, gente, obrigado pelo carinho da audiência, boa noite pra todo mundo aí. Agora nós vamos se despedindo aqui, porque amanhã a gente volta, né? Amanhã sextou, amanhã a partir das 19 horas a gente volta aqui no programa, na sua Rádio Conte, no mesmo horário de sempre, a partir das 19 horas, mais um DNA da Conte se encerra por aqui. E amanhã a gente volta, não fica triste não, amanhã a gente volta. Vou deixar as duas últimas aqui pra vocês. Vou falar o seguinte aqui, ó. Vem aí também na sequência a Voz do Brasil. Tem duas músicas, depois vem a Voz do Brasil, tá bom? E amanhã a gente volta. Tchau, tchau, gente. Boa noite. Beijo, beijo e até amanhã.
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0: Está no ar a Voz do Brasil. 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
1: Olá, boa noite.
2: Boa noite para você que nos acompanha em todo o país.
1: Quinta-feira, 30 de julho de 2026.
2: Vamos aos destaques do dia.
1: IBGE aponta a existência de 103 milhões de brasileiros ocupados no segundo trimestre do ano. Luana Karen.
3: A taxa de desocupação ficou em 5,4% no trimestre encerrado em junho de 2026.
2: Parte da arrecadação com as apostas de cota fixa, as conhecidas bets, vai para o fundo da Polícia Federal. Luciana Colares de Holanda.
4: O repasse vai ocorrer de forma gradual. 1% em 2026, 2% em 2027 e 3% a partir de 2028.
1: Hoje é Dia Mundial de Enfrentamento ao Tráfico de Pessoas.
2: Data chama a atenção para formas de aliciamento, perfis de vítimas e canais de denúncias.
1: Em entrevista, a ministra substituta dos Direitos Humanos e da Cidadania, Caroline Reis, explica como não se tornar uma vítima.
5: O mais importante é a pessoa verificar bem a proposta que está sendo oferecida, desconfiar de propostas com muitos benefícios e poucas exigências e jamais dar documentação para que fique aos cuidados de um terceiro.
2: Na apresentação da Voz do Brasil hoje, eu, Mariana Jungmann e Luciano Seixas.
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2: O IBGE divulgou hoje dados do emprego no país.
1: A taxa de desocupação ficou em 5,4% de abril a junho, índice menor que o registrado no primeiro trimestre.
2: Um indicador divulgado todos os meses mostra o percentual de pessoas que estão sem trabalho, mas que seguem procurando uma vaga.
1: E é uma das principais referências para acompanhar o mercado de trabalho no Brasil.
3: A taxa de desocupação ficou em 5,4% no trimestre encerrado em junho de 2026, uma redução de 0,7 ponto percentual em relação ao trimestre de janeiro a março de 2026. Na comparação com o mesmo período do ano passado, a queda na taxa foi de 0,4 ponto percentual. O levantamento da Pesquisa Nacional por Amostra de Domicílios, PNAD Contínua, feita pelo IBGE, mostrou que no segundo trimestre deste ano, eram quase 6 milhões de desocupados no país, 700 mil a menos que no primeiro trimestre. Queda no número de desocupados, aumento na quantidade de ocupados. São mais de 103 milhões de brasileiros com uma ocupação, um crescimento de 1% em relação ao trimestre anterior. Já o rendimento médio real dos trabalhadores ficou em R$ 3.738, um crescimento de 2,8% em relação ao mesmo período do ano passado. Luana Karen, para a Voz do Brasil.
2: Parte dos recursos das casas de apostas online, as bets, será destinada ao Fundo de Aparelhamento e Operacionalização das Atividades FIM da Polícia Federal.
1: Criado em 1997, o FUNAPOL se destina a financiar gastos com operações e aparelhamento da PF, como armas e veículos.
4: Agora é lei. Parte da arrecadação com as apostas de cota fixa, as conhecidas bets, vai reforçar o caixa da Polícia Federal. O dinheiro vai para o FUNAPOL, o Fundo para Aparelhamento e Operacionalização das Atividades FIM da PF. O fundo foi criado em 1997 para financiar a infraestrutura, os custos de operações e a modernização de equipamentos da Polícia Federal, como veículos e armas. A nova lei autoriza ainda a destinação de recursos do FUNAPOL para o custeio da saúde dos servidores da Polícia Federal. O texto da lei nasceu de uma medida provisória enviada pelo governo federal, que foi alterada e aprovada pelo Congresso Nacional. O repasse da arrecadação das bets vai ocorrer de forma gradual. 1% em 2026, 2% em 2027 e 3% a partir de 2028. Além disso, a lei autoriza o governo federal a repassar até 200 milhões de reais ao FUNAPOL ainda este ano, usando recursos livres do Tesouro Nacional. Além da fatia vinda das bets, o fundo conta com outros recursos para cobrir os seus custos globais. Transferências voluntárias de entes federativos ou de organismos internacionais e doações de pessoas físicas ou jurídicas, nacionais ou estrangeiras. Luciana Colares de Holanda, para A Voz do Brasil.
2: O Conselho Nacional de Política Energética aprovou novas regras para a comercialização do gás natural no Brasil.
1: Com isso, fica permitida a venda direta do gás natural pertencente à União por meio de leilões.
2: Os detalhes você vai ouvir agora na matéria de Márcia Fernandes.
6: Com as novas regras para a comercialização do gás natural no Brasil, fica permitido que a União leiloe o gás e, assim, outras empresas explorem, vendam e distribuam o produto. O gás extraído do pré-sal e que pertence à União poderá ser comercializado pela Empresa Brasileira de Administração de Petróleo e Gás Natural. Para isso, estão previstos dois leilões, um deles ainda para este ano, como apontou o ministro de Minas e Energia, Alexandre Silveira.
7: Vai sim, nos leilões de curto prazo, que são abertos, servir as térmicas do setor elétrico, e os leilões de longo prazo ficaram destinados à indústria de base nacional, que é a indústria da cerâmica, a indústria do vidro. Vai ser o primeiro e fundamental passo para que as nossas infraestruturas sejam melhor utilizadas a favor do Brasil.
6: O gás natural pode ser usado como fonte de energia em casas, comércio e indústrias. Com a mudança, ficará permitida a venda direta do gás natural da União ao mercado, com prioridade à indústria de base, inclusive nos setores químico e siderúrgico. Reportagem Márcia Fernandes.
1: O que pode influenciar na próxima safra brasileira? Clima, custos de produção, mercado internacional e mudanças nos hábitos de consumo estão entre os fatores que entram no radar do setor.
2: Em Brasília, um encontro reuniu especialistas e representantes do agronegócio para discutir os cenários para a safra 2026-2027.
8: Antes da próxima safra chegar ao campo, uma série de variáveis já começa a ser observada. O comportamento do clima, a oferta de fertilizantes, as condições do mercado internacional e até o que o consumidor quer colocar no prato podem interferir nas decisões de quem produz. Em um cenário de mudanças no comércio global, especialistas também acompanham fatores que podem influenciar o fluxo internacional de alimentos. Um espaço fundamental para o agronegócio brasileiro, destaca o ministro da Agricultura e Pecuária, André de Paula.
9: Nós somos importantes do ponto de vista econômico, 38 milhões de brasileiros trabalham com o agro, mas nós temos um papel de enorme relevância do ponto de vista social também.
8: O Outlook Agro Brasil reúne em Brasília representantes do setor público, da iniciativa privada e especialistas para analisar diferentes cenários para o ciclo 2026-2027. A programação inclui debates sobre logística, abastecimento de insumos e gestão dos riscos climáticos. Também entram na discussão os fertilizantes, que têm impacto direto nos custos de produção, as transformações no consumo de alimentos e os desafios do cenário internacional para o setor, explica Laudemir Miller, presidente da Apex Brasil.
10: O aumento de tarifa não ajuda na previsibilidade, inclusive aumenta a incerteza. E o Brasil se coloca justamente no caminho diferente. O Brasil se coloca como um parceiro estável, como um parceiro que negocia.
8: No fim, a discussão volta para quem está no campo. Representantes de setores como proteínas animais, carnes, óleos vegetais, algodão, etanol de milho, cafés especiais e frutas apresentam as expectativas para o comércio internacional. As análises também buscam apoiar o planejamento de produtores, cooperativas e empresas para a próxima safra. A representante do setor privado, Tânia Regina Zanella, diretora executiva da Organização das Cooperativas Brasileiras, defende que todos os segmentos precisam estar unidos na busca de soluções para os desafios do setor.
11: Mas os desafios não são só os de hoje, e sim daqui a 5, 10 anos, como pouca gente de barro está pensando e preparando para esse futuro? Qual o norte de gestão de risco para o campo? Qual será a política de diversificação de mercados aí, todos os nossos embaixadores que estão presentes, parceiros do setor produtivo agro aqui no nosso país, para garantir que tenhamos sempre, cada vez mais, as portas abertas?
8: Mais do que antecipar números, o evento propõe um exercício de entender o que o campo brasileiro pode encontrar pela frente e como o setor pode se preparar para diferentes cenários. Reportagem Pablo Mundim.
1: Após participar do encontro de agronegócio, o ministro do Desenvolvimento, Indústria, Comércio e Serviços, Márcio Elias Rosa, afirmou que o governo brasileiro vai tentar uma nova negociação com os Estados Unidos para diminuir a lista de produtos que foram sobretaxados.
2: Neste mês, os Estados Unidos aplicaram novas tarifas para produtos brasileiros que entram no mercado norte-americano. Essa lista atinge 23% dessas exportações.
12: O que nós vamos discutir a partir do mês de agosto, no momento em que for possível, né, é a ampliação da lista de exceções, a eventual redução de tarifas, a rediscussão do mérito, a discussão muito improvável, mas a rediscussão do mérito, e o Brasil, como volto a dizer, está aberto para negociação.
1: De acordo com o Ministério do Desenvolvimento, Indústria, Comércio e Serviços, cerca de 52,7% das exportações brasileiras para os Estados Unidos não estão alcançadas pelas sobretaxas.
2: Nessa categoria estão, por exemplo, café, carnes, ferro fundido, aeronaves, suco de laranja, frutas, vários produtos químicos e a maior parte das exportações de celulose.
1: Hoje é Dia Nacional e Internacional de Combate ao Tráfico de Seres Humanos. Um crime que envolve falsas ofertas de emprego, promessas de estudo no exterior e oportunidades divulgadas nas redes sociais que podem esconder situações de exploração.
2: Em 2025, o protocolo operativo padrão de atendimento às vítimas brasileiras de tráfico internacional de pessoas do Ministério da Justiça e Segurança Pública identificou 84 vítimas brasileiras.
1: Mas esse é um crime em que há subnotificação, o que indica que o número pode ser muito maior.
2: Mais da metade das pessoas identificadas no ano passado tinham sido levadas ao Camboja, na Ásia, para serem exploradas em centros de golpes virtuais.
1: Esse é um tipo mais recente de destino do tráfico de pessoas. Mas existe também o tráfico para outros tipos de trabalhos forçados, exploração sexual, adoção ilegal de crianças, entre outras modalidades.
2: Os dados sobre raça e cor mostram que pessoas pretas e pardas constituem a maioria das vítimas nas bases que coletam essas informações.
1: Homens costumam ser mais traficados para trabalhos análogos à escravidão e mulheres para exploração sexual.
2: Mais cedo, nós conversamos com a ministra substituta do Ministério dos Direitos Humanos e da Cidadania, Caroline Reis, sobre esse tipo de crime, como denunciar e que precauções podem ser tomadas. Acompanhe. Ministra, seja muito bem-vinda à Voz do Brasil para a gente falar desse tema que é tão sensível, né? Que é o tráfico de pessoas. Eu queria que a senhora começasse falando para a gente quais são as formas mais comuns de tráfico. Para quais finalidades o tráfico de seres humanos é mais comumente utilizado? É trabalho? Prostituição? Quais são os tipos mais comuns?
13: Bom, os tipos mais comuns são para exploração sexual, né, em geral, de mulheres e meninas, também para exploração de trabalho. Então, muitas pessoas são tiradas dos seus locais para ter esse trabalho forçado, sem garantia de dignidade e de direitos, né, trabalhistas nesses locais em que eles são forçados aí. E também para fazer outras questões relacionadas coisas forçadas, né, nesses outros países.
1: Ministra, é muito comum que as vítimas sejam atraídas por um sonho, né? Promessas de conhecer o mundo, de ter um emprego dos sonhos, de receber valores muito vultuosos, né? Quais são os sinais de que algo pode estar errado na proposta?
13: Geralmente, propostas que são muito atrativas e que tenham assim, vantagens muito grandes, sem grandes retornos, elas devem ser tratadas como um risco. Então, as pessoas devem verificar altos pagamentos, poucos direitos que são providos, retornos que sejam muito altos, parte dessas promessas de outras pessoas, isso indica riscos de tráfico de pessoas.
2: Bom, ministra, a gente conversou mais cedo com a Cíntia Meirelles, que é presidente no Brasil da organização não governamental Êxodos, que é uma organização especializada em tráfico de pessoas. E ela falou sobre a importância das pessoas denunciarem quando elas desconfiarem. Vamos ouvir e aí depois eu sigo com a nossa conversa.
14: Na dúvida, a família tem que denunciar, ainda que não consiga fazer com que a pessoa que está iludida acredite. Denuncie. O segundo ponto é trazer a razão e a lógica. Então, por exemplo, se alguém recebe uma proposta de trabalho e essa empresa está pagando esse passaporte, pergunte se a empresa tem um documento oficial, um contrato assinado. Ao mesmo tempo que essas pessoas são aliciadas pela internet, elas podem utilizar a mesma internet para fazer uma verificação simples. Se essa pessoa existe, se existe um contato dessa empresa, se existe um site dessa empresa, se essa empresa aplicou um visto de trabalho. Porque, assim, outro detalhe. Ninguém sai do Brasil para ir trabalhar em outro país sem ter um visto de trabalho em seu passaporte. E sempre canais de denúncia. É muito importante denunciar.
2: Ministra, quais são os canais de denúncia, então, que ela menciona aí, né? Quais são os canais de denúncia disponíveis no Brasil? E para brasileiros que possam estar nessa situação fora do país também, como eles podem procurar ajuda?
13: O principal canal de denúncia é o Disque 100. O Disque 100 ele é coordenado aqui pela nossa Ouvidoria Nacional dos Direitos Humanos, mas o canal do Disque 100 ele pode ser acessado por várias formas, tanto ligação, como WhatsApp e também pela internet. Então, a pessoa em qualquer lugar do mundo ela pode acessar o Disque 100. Esse serviço ele funciona todos os dias da semana e também 24 horas por dia.
1: Existem outras dicas de autoproteção também para quem está indo viver uma experiência de trabalho no exterior, por exemplo, compartilhar o roteiro de viagem com a família, manter cópia de documentos, alguma coisa assim?
13: Sim, o mais importante é a pessoa verificar bem a proposta que está sendo oferecida, desconfiar de propostas que são com muitos benefícios e poucas exigências, né? Em troca, e a pessoa deve manter contato perene, né, constante com a sua família, falando sobre o roteiro da viagem, falando sobre as formas e por onde ela esteja passando, e jamais dar documentos para que fique aos cuidados de um terceiro.
2: E aí, lembrando também que a pessoa pode deixar cópias também dos seus documentos pessoais aqui no Brasil com a sua família, né, para tentar também ter aí um pouco mais de garantia, né?
13: Isso mesmo. Isso é muito importante. As pessoas que estão aqui no Brasil, familiares, amigos, é muito importante que eles estejam sabendo sobre a viagem, sobre os passos dessa pessoa e também mantenham documentação, mesmo que seja cópia, aqui no país.
2: Agora, ministra, mesmo já estando em situação de exploração, pode demorar para que a pessoa identifique que tem, que está numa situação grave, assim, né? Às vezes, ela tem uma dívida, promessas de ganhos futuros, expectativa de que a situação ali ruim é temporária e vai melhorar depois. Tudo isso pode deixar a pessoa um pouco confusa, né? O que ajuda a identificar que se trata de uma situação de tráfico de seres humanos e de exploração?
13: Quando você tem a sua dignidade ali violada, em geral você não consegue sair, ter liberdade para sair, né, do seu local de trabalho. Em geral você é maltratado, as pessoas te tratam mal, podem, né, eventualmente te tratar com termos pejorativos. Qualquer indicação de maus tratos e de cerceamento da sua liberdade de ir e vir é um indicativo de que você está sendo submetido a tráfico de pessoas.
1: A gente está falando até agora de pessoas que são levadas daqui para o exterior e são exploradas lá. Mas existem também redes de tráfico de pessoas que trazem estrangeiros para o Brasil? Quais são as mais comuns e como é que o brasileiro pode desconfiar desse tipo de situação, ministra?
13: Sim, existem também tráfico de pessoas, infelizmente, que acontecem aqui em território brasileiro. Em geral, são pessoas estrangeiras que estão em situação de vulnerabilidade, não têm ali
5: muita informação, tem uma dificuldade com a língua também, de acesso a serviços. Então, essas pessoas têm que buscar ajudas dos órgãos responsáveis. A gente tem aqui a nossa Política Nacional de Enfrentamento ao Tráfico de Pessoas, coordenada pelo Ministério da Justiça, mas em coordenação com vários órgãos do governo federal. Temos também que divulgar, né, os canais de denúncias existentes. E aqui no Disque 100, a gente também tem a opção de atendimento em outras línguas para facilitar o atendimento de migrantes que não falam português. E essas pessoas, principalmente, devem buscar informações e acessar os órgãos que são responsáveis por combater esse tipo de ilícito.
2: Lembrando que o Disque 100, né, a senhora mencionou, ele pode ser feito por ligação telefônica, pela internet. Quando a pessoa vai ligar, é só discar o número 100 de qualquer telefone?
5: Isso, é só discar o número 100 de qualquer telefone ou acessar um número no WhatsApp ou também acessar a internet, coloca Disque 100 que vai aparecer o local que ele pode fazer a denúncia via internet também.
1: Nós conversamos com a ministra substituta dos Direitos Humanos e da Cidadania, Caroline Reis. Muito obrigado, ministra, por sua entrevista aqui à Voz do Brasil.
5: Eu que agradeço. Obrigada.
2: Quem está esperando por uma perícia médica do INSS deve ficar atento.
1: Uma iniciativa da Perícia Médica Federal está antecipando o atendimento em agências de 14 estados.
2: Os detalhes na reportagem de Pedro Sardinha.
15: Atenção, segurados do INSS em todo o país. A Perícia Médica Federal está antecipando atendimentos em 37 agências espalhadas pelo Brasil. A ação contempla municípios de 14 estados: Alagoas, Bahia, Ceará, Goiás, Maranhão, Minas Gerais, Mato Grosso, Pará, Paraíba, Pernambuco, Piauí, Rio Grande do Norte, Rondônia e Tocantins. Quem explica como você pode garantir a sua vaga mais cedo é o diretor do Departamento da Perícia Médica Federal, Álvaro Fagundes.
16: O cidadão, sabendo que vai haver mutirão na sua cidade, ele pode ligar na Central 135 e solicitar a antecipação da sua perícia, assim como acessar o aplicativo Meu INSS. Além disso, a própria administração provê essa antecipação em muitos casos, naqueles casos que estão com longa espera, e avisa o requerente da nova data. Então ele tem que ficar atento nas mensagens que eventualmente receba por mensagem de aplicativo ou por SMS.
15: Fique de olho no seu celular e lembre-se, mudar a sua perícia para uma agência mais rápida não altera o local onde você vai receber o pagamento do seu benefício. Não perca tempo. Acesse hoje mesmo o aplicativo Meu INSS ou ligue para o telefone 135. Reportagem Pedro Sardinha.
1: Guardar documentos é também preservar a história e a identidade de um povo.
2: Para incentivar iniciativas que cuidam desse patrimônio, está aberto um edital de apoio a projetos voltados à conservação e ao acesso de acervos documentais em todo o país.
17: Parte da memória do país está guardada em arquivos públicos, privados e comunitários. Nesses locais é feita a conservação, organização e digitalização dos acervos, um trabalho que pode ser financiado pelo edital Brasil Arquivos. A iniciativa vai destinar R$1.400.000 a 20 projetos. Cada um receberá R$70.000. O edital é uma parceria entre o programa ProMemórias, do Instituto Galo da Manhã, e o Arquivo Nacional. Podem participar projetos de preservação, organização, tratamento técnico, digitalização e difusão de acervos documentais. Um dos critérios do edital é regionalizar a seleção. Metade das vagas será distribuída entre as 5 regiões do país, com pelo menos 2 projetos de cada uma. A outra metade será preenchida pela classificação geral, independentemente da região. Nos dois casos, será respeitada a ordem de classificação. As inscrições são gratuitas e podem ser realizadas até o dia 2 de agosto. Acesse o edital e o formulário de inscrição pelo endereço promemórias.org.br. Reportagem Uriel Ricardo.
1: Está aberta até amanhã a indicação de vagas dos programas de pós-graduação do Brasil que desejam participar do Programa de Desenvolvimento Acadêmico Indígena.
2: A chamada prevê a concessão de até 300 bolsas, sendo 200 de mestrado e 100 de doutorado, para candidatos pertencentes a povos indígenas reconhecidos no território nacional.
1: As instituições interessadas devem informar o número de vagas que pretendem ofertar. A relação de habilitados será divulgada até 13 de agosto.
2: Saiba mais em gov.br/mec.
1: E essas foram as notícias do Governo Federal.
2: Uma realização da Secretaria de Comunicação Social da Presidência da República.
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2: Fique agora com as notícias do Poder Judiciário e do Congresso Nacional. Boa noite.
1: Boa noite e até amanhã.
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19: STF determina que a União apresente novas informações sobre os recursos destinados à Comissão de Valores Mobiliários. Para o STJ, valor de indenização por dano moral decorrente da morte de uma pessoa não deve ser definido apenas pelo parentesco. E Semana Nacional do Sistema Eletrônico de Votação acontece de 3 a 9 de agosto. Boa noite, eu sou Marcela Luiza. O ministro Flávio Dino, do Supremo Tribunal Federal, determinou que a União apresente novas informações sobre os recursos destinados à Comissão de Valores Mobiliários, a CVM. Pablo Lemos.
20: O ministro negou o pedido do Partido Novo para obrigar o governo a reservar desde já uma verba mínima para a autarquia no orçamento de 2027. Apesar disso, Flávio Dino reafirmou que os recursos arrecadados com a taxa de fiscalização do mercado de capitais devem ser destinados à CVM, conforme determinação do Supremo. Na decisão, o ministro determinou que o governo informe a previsão de arrecadação da taxa em 2027, quanto pretende destinar à comissão no orçamento e qual o custo necessário para manter as atividades de fiscalização da autarquia. Flávio Dino destacou ainda que o fortalecimento da CVM é importante para combater fraudes e crimes financeiros envolvendo o mercado de capitais.
19: STJ entende que valor de indenização por dano moral no caso de morte deve considerar convivência e dependência emocional ou econômica entre vítima e familiares que pedem a reparação. Fátima Uchoa.
21: Para a quarta turma, é preciso considerar também a convivência efetiva e se havia dependência emocional ou econômica entre a vítima e os familiares que pedem a reparação moral. O julgamento tratou da indenização a familiares de uma criança de um ano que morreu no desastre causado pelo rompimento da barragem da mina Córrego do Feijão em Brumadinho, Minas Gerais, em 2019. O colegiado manteve o direito de avós e tios, mas por considerar o valor desproporcional, o reduziu para R$150 mil a cada avô e para R$25 mil a cada tio. Segundo a relatora ministra Isabel Galotti, os critérios buscam evitar ampliação excessiva do número de beneficiários e fixação de condenações desproporcionais.
19: Vem aí a primeira Semana Nacional do Sistema Eletrônico de Votação, de 3 a 9 de agosto. E os tribunais regionais eleitorais de todo o país já se preparam para o evento. Rimac Souto.
22: Na região sul, por exemplo, vão ter demonstrações sobre o funcionamento e a segurança da urna eletrônica, atividades educativas com estudantes, exposições, votações simuladas, sessão plenária externa e ações de enfrentamento à desinformação. O TRE do Paraná vai promover 137 ações em todo o estado. O de Santa Catarina vai apresentar os procedimentos de preparação da urna eletrônica, as etapas da votação e os mecanismos de segurança e auditoria, entre outras atividades. O TRE do Rio Grande do Sul vai começar a programação com uma demonstração da parte interna da urna eletrônica no plenário do tribunal. Para mais informações sobre a Semana Nacional do Sistema Eletrônico de Votação, é só acessar o site tse.jus.br.
19: Justiça do Trabalho considera que nem sempre é preciso avaliar perícia médica para julgar comportamento de profissional demitido por justa causa. Rocine Gomes.
23: Um bancário da Caixa foi demitido por assédio ao atender uma cliente. Anos antes, ele já havia sido alertado e suspenso pelo comportamento inadequado. Em defesa, alegou que sofria de alcoolismo e tentou apresentar uma perícia médica para provar que não tinha consciência dos atos. Mas a Justiça do Trabalho rejeitou, porque entende que as provas do processo foram suficientes para mostrar que o profissional tinha capacidade de entender o que fazia.
19: Justiça Federal determina que município de Viana, no Maranhão, encerre atividades de lixão clandestino em até 6 meses. A decisão atendeu a um pedido do MPF, Sabrine Menezes.
3: Além disso, a Justiça determinou a apresentação do Plano Municipal de Gestão Integrada de Resíduos Sólidos e de um projeto de aterro sanitário que deve ser regularizado no prazo de 3 meses. O objetivo da decisão é recuperar a área degradada e regularizar a gestão de resíduos sólidos produzidos no município. Em caso de descumprimento da ordem de desativação do lixão, será aplicada uma multa diária de R$5.000.
19: 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Uma boa noite e até amanhã.
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19: Está no ar o Jornal do Senado.
4: Eu sou Paula Groba.
6: E eu sou Ricardo Nakaoka.
4: E estes são os destaques de hoje do Jornal do Senado, que começa agora.
6: Vítima de violência doméstica e mãe solo podem ter prioridade na reforma agrária.
4: Pix Pensão, nova lei cria transferência automática da pensão alimentícia.
6: Plataforma do Senado para sugestão de projetos registra recorde de participação.
4: Boa noite.
6: Boa noite.
4: O pagamento da pensão alimentícia vai ganhar um novo mecanismo para facilitar o cumprimento das decisões judiciais.
6: Sancionada pelo Executivo, a chamada Lei do Pix Pensão altera o Código de Processo Civil e autoriza a transferência automática do valor devido da conta bancária do devedor para a do beneficiário. A reportagem é de Yasmin Rodrigues.
7: Foi sancionada pelo Executivo a chamada Lei do Pix Pensão, que altera o Código de Processo Civil para permitir que o valor da pensão alimentícia seja debitado automaticamente da conta do devedor e transferido para a do beneficiário. A medida busca dar mais segurança às famílias que dependem desses recursos. A advogada especialista em direito de família, Aline Sacomano, explica como o mecanismo vai funcionar.
24: O chamado Pix Pensão, porque que o mecanismo de pagamento automático da pensão alimentícia por meio do PI, mas sempre mediante uma determinação judicial. A grande novidade é que em vez do pagador da pensão alimentícia realizar a transferência manual, sai automaticamente debitado da conta dele.
7: Caso não haja saldo suficiente na conta indicada, o sistema poderá tornar indisponíveis outros ativos financeiros do devedor, até alcançar o valor da dívida. Depois dos prazos previstos em lei, esses recursos poderão ser convertidos em penhora e transferidos ao credor. A proposta foi aprovada pelo Congresso Nacional e recebeu parecer favorável da relatora no Senado, a senadora Ana Paula Lobato, do PSB do Maranhão. Segundo ela, a iniciativa vai fortalecer a proteção de crianças e adolescentes que dependem da pensão alimentícia para custear despesas com vestuário, educação e alimentação, por exemplo.
25: A proposição merece acolhida porque enfrenta problema recorrente nas execuções de alimentos, a necessidade de sucessivas provocações judiciais diante de inadimplimentos mensais. Ao permitir a transferência

0: em nome de mulheres trabalhadoras da agricultura familiar. Na distribuição dos lotes, terão prioridade as trabalhadoras rurais responsáveis sozinhas pela família e as vítimas de violência doméstica. Para a senadora Tereza Cristina, do Progressistas de Mato Grosso do Sul, a medida amplia a autonomia econômica das mulheres.
1: Isso dá segurança. Nós temos muito alcoolismo na área rural, né? E às vezes o marido vai embora e deixa a mulher com 4, 5 filhos para criar, quando não quer que ela saia do lote, nos assentamentos. Elas tendo a segurança do título de propriedade da sua terra, para poder buscar crédito e tendo assistência técnica, elas podem fazer a diferença.
0: As regras serão detalhadas em regulamento depois de consulta pública. O projeto também beneficia famílias rurais com pessoas com deficiência. Já aprovado pela Comissão de Direitos Humanos, o projeto tem parecer favorável do relator, senador Wellington Fagundes, do PL de Mato Grosso. E se passar pela Comissão de Agricultura, seguirá para a votação no plenário.
2: A pauta climática avançou no Senado no primeiro semestre.
3: Com a previsão de intensificação do fenômeno El Niño nos próximos meses, projetos voltados ao enfrentamento dos eventos climáticos extremos e a adaptação às mudanças do clima devem ganhar prioridade na retomada dos trabalhos legislativos. Os detalhes com o repórter César Mendes.
4: O El Niño é um fenômeno climático natural que causa o aquecimento das águas do Oceano Pacífico, alterando os ventos e a distribuição das chuvas em várias regiões do planeta, inclusive no Brasil. Este ano, o pico será entre outubro e dezembro, mas fortes ventanias, chuvas torrenciais e um tornado registrado nos últimos dias no país alertam que propostas de enfrentamento das mudanças do clima devem ter prioridade. É o caso do projeto aprovado na Comissão de Assuntos Econômicos e agora em análise na Comissão de Meio Ambiente, que cria o Programa Nacional do Metano Zero, do senador Fernando Dueire, do PSD de Pernambuco.
5: Esse projeto estimula tecnologias e a recuperação energética de resíduos.
4: Na Comissão de Meio Ambiente foram aprovadas a criação das políticas de fomento à agricultura regenerativa, do senador Sérgio Petecão, do PSD do Acre, e de desenvolvimento sustentável da pesca, de Alessandro Vieira, do MDB de Sergipe, além do mapa do caminho brasileiro da transição justa para a economia de baixo carbono, do senador Beto Faro, do PT do Pará, agora em análise na Comissão de Constituição e Justiça.
2: E na retomada dos trabalhos legislativos, o Congresso Nacional terá como prioridade a análise de pelo menos 87 vetos presidenciais que trancam a pauta. Os dispositivos tratam de temas como saúde, educação, economia e segurança pública. Pela Constituição, um veto precisa ser apreciado em até 30 dias após o recebimento. Passado esse prazo, ele passa a impedir a votação de outras matérias em sessão conjunta de deputados e senadores. Para derrubar um veto presidencial, é necessária a maioria absoluta dos votos das duas casas. A última sessão do Congresso para análise de vetos foi realizada em maio.
3: Entre os vetos que aguardam votação, estão trechos do Estatuto do Pantanal e da Lei Geral do Esporte. Também está na pauta o veto integral ao projeto que flexibilizava regras para a contratação de jovens de 18 a 29 anos que nunca tiveram a carteira assinada.
2: A proposta reduzia a alíquota do FGTS e a contribuição previdenciária como incentivo para que empresas contratassem trabalhadores sem experiência. Ao vetar o projeto, o governo argumentou que a medida contrariava a Constituição e o interesse público. Autor da iniciativa, o senador Irajá, do PSD do Tocantins, afirma que a proposta representa uma alternativa para reduzir o número de jovens que não estudam nem trabalham.
6: Os adolescentes, os jovens, que tanto sonham e almejam ter uma profissão, ter a sua independência financeira, hoje não possuem nenhum tipo de perspectiva, porque o próprio mercado de trabalho justifica que esses jovens não têm experiência profissional. Ora, é um dilema. Se ele não tem oportunidade, como é que ele vai ter experiência?
3: Cada vez mais brasileiros têm usado a internet para participar das decisões do Senado. O balanço do primeiro semestre do site E-Cidadania aponta crescimento no uso da plataforma, que permite ao cidadão apresentar ideias para novas leis, manifestar opinião sobre projetos em análise e acompanhar audiências públicas e sabatinas.
2: Entre os assuntos que despertaram maior interesse da população estão propostas relacionadas à educação e sugestões sobre direitos e remuneração de militares. A reportagem é de Yasmin Rodrigues.
7: O programa E-Cidadania

0: A cidadania registrou mais de 8 mil ideias legislativas enviadas por cidadãos, que receberam mais de 500 mil apoios. Além disso, milhares de pessoas participaram de consultas públicas e de eventos interativos promovidos pelo Senado. Entre os assuntos que despertaram maior interesse da população, estiveram ideias relacionadas à educação e sobre direitos e remuneração de militares. Segundo o coordenador do programa E-Cidadania, Alisson Bruno, a quantidade de apoios registrados já se aproxima de todo o volume alcançado em 2025. Ele ainda destacou que qualquer cidadão pode participar das atividades do Senado, inclusive pessoas surdas ou quem não possui acesso à internet.
1: É importante informar que essa ferramenta é o espaço onde as pessoas participam enviando as suas ideias para virarem projetos de lei. É possível enviar as ideias pela internet, escrevendo as ideias, ou até mesmo gravando um vídeo em Libras e nos enviando o link desse vídeo. E aqueles que não têm acesso à internet podem ligar para o telefone 0800 do Senado.
0: As ferramentas do programa E-Cidadania seguem abertas durante todo o ano. Para participar das atividades, é só acessar o portal em senado.leg.br/e-cidadania ou ligar na ouvidoria do Senado em 0800 061 2211.
2: Com edição de Paula Groba e trabalhos técnicos de Eliseu Caires, o Jornal do Senado fica por aqui. Acompanhe agora as notícias da Câmara dos Deputados. Boa noite.
3: Boa noite e até amanhã.
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5: Avança na Câmara a instituição de auxílio financeiro para cuidador familiar.
6: Mulheres com medida protetiva terão benefício em programa habitacional.
5: Projeto reduz tributo para combustível produzido a partir do óleo de dendê.
6: Boa noite. A Câmara está examinando proposta que concede benefícios tributários para o combustível produzido a partir do óleo de dendê. A repórter Silvia Munhato traz mais informações sobre o projeto de lei.
7: A Comissão de Minas e Energia da Câmara aprovou o projeto que reduz a zero as alíquotas de PIS/PASEP e COFINS para o biodiesel fabricado a partir de dendê. O óleo de dendê é uma das principais matérias-primas para a produção de biocombustíveis na região norte. Segundo o relator, deputado Gabriel Mota, de Roraima, o dendê se destaca por sua alta produtividade, baixo custo de produção, oferta regular ao longo do ano, baixa exigência tecnológica na colheita e adaptação a solos pobres. O autor da proposta, deputado defensor Estélio Denner, também de Roraima, diz que o objetivo é aumentar a produção e o total de empregos.
8: Quem produz lá na ponta fica mais incentivado para produzir ainda mais o dendê. Então a perspectiva é com esse nosso projeto, depois que entrar em vigor, depois da sanção presidencial, é que a gente tem uma maior produção no óleo de dendê do Brasil e que a gente possa também fomentar a indústria de biodiesel.
7: A proposta que elimina a tributação de contribuições sociais sobre a produção de biodiesel a partir do dendê será analisada agora pelas comissões de Finanças e Tributação e de Constituição e Justiça. Da Rádio Câmara de Brasília, Silvia Munhato.
4: Justiça.
5: O projeto que permite ao juiz decretar divórcio de forma imediata, mesmo com disputa sobre bens, foi aprovado pela Câmara e seguiu para análise do Senado. Entenda a mudança com a repórter Sofia Peçanha.
9: A Câmara dos Deputados aprovou o projeto que permite ao juiz decretar o divórcio de forma imediata no início do processo judicial, mesmo que haja disputa por bens ou discordância de uma das partes. A proposta, aprovada pela Comissão de Constituição e Justiça, altera o Código de Processo Civil. Hoje, quando uma pessoa entra na justiça pedindo a separação, o outro cônjuge precisa ser comunicado oficialmente antes da decisão do juiz. Pelo projeto, o magistrado poderá decretar o divórcio logo no início do processo. A outra parte será avisada oficialmente depois e poderá recorrer. Na prática, isso significa que o fim do casamento poderá ser reconhecido mais rapidamente pela justiça, enquanto outras questões do processo, como divisão de bens, pensão ou guarda de filhos, continuam sendo analisadas. Segundo a autora do projeto, a deputada Laura Carneiro, do PSD do Rio de Janeiro, a medida busca tornar mais rápida a dissolução do casamento e evitar conflitos prolongados entre os cônjuges.
10: Porque às vezes o casal continua sem se divorciar, impede de que uma nova família seja constituída, ou pior, vira uma grande chantagem entre cônjuges que não é saudável, especialmente para as crianças.
9: Segundo especialistas, a mudança acompanha entendimento já adotado pelo Superior Tribunal de Justiça, que admite a decretação do divórcio de forma antecipada em determinadas situações. A especialista em Direito Constitucional, Adriane Folti, explica que hoje a separação do matrimônio depende apenas da vontade de um dos cônjuges.
11: Podendo então o divórcio ser decretado de forma direta e imediata, sem a anuência da outra parte, sem a sua concordância.
9: O projeto que permite ao juiz decretar o divórcio de forma imediata no início do processo judicial, segue para análise do Senado se não houver recurso para análise no plenário da Câmara. Da Rádio Câmara de Brasília, Sofia Pessanha.
12: Meio Ambiente.
6: Proposta impede punição de dono de imóvel rural com incêndio involuntário. O repórter José Carlos Oliveira nos conta como está a análise do projeto na Câmara.
13: As comissões de Agricultura e de Meio Ambiente da Câmara dos Deputados aprovaram um projeto de lei que isenta de sanção ou embargo o dono de imóvel rural que tenha ocorrido incêndio involuntário. A proposta do deputado Lúcio Moschini, do PL de Rondônia, altera a lei que criou a Política Nacional de Manejo Integrado do Fogo a fim de proteger o proprietário rural nos casos de queimada na vegetação nativa sem intenção nem negligência. Relator na Comissão de Meio Ambiente, o deputado Nilton Tato, do PT de São Paulo, explica a situação em que ocorrerá a isenção de punição ao proprietário rural.
14: Se um proprietário de uma área for atingido por um incêndio que começou numa área vizinha, a legislação pode ter uma interpretação hoje que coloca ele no mesmo grau de responsabilização. Então, o que o deputado Moschini fez, e por isso é meritório o projeto dele, é de deixar muito claro de que aquele proprietário vizinho que foi atingido por um incêndio que não tenha responsabilidade, não venha a ter esta responsabilidade.
13: Nilton Tato fez ajustes pontuais no texto.
14: E o que a gente fez foi deixar mais explícito para que isso não venha causar algum dano, algum prejuízo, porque não é justo que um proprietário assuma dano de um crime que tenha acontecido em outra área e não na dele.
13: Falta apenas a aprovação da Comissão de Constituição e Justiça para a proposta ser encaminhada diretamente para a análise do Senado, sem necessidade de votação no plenário da Câmara. Da Rádio Câmara de Brasília, José Carlos Oliveira.
12: Previdência.
6: Comissão aprova projeto que institui auxílio para cuidador familiar. A repórter Maria Neves tem os detalhes da proposta.
15: A Comissão de Defesa dos Direitos da Pessoa Idosa da Câmara aprovou o projeto do deputado Marcos Tavares, do PDT do Rio de Janeiro, que institui auxílio financeiro de R$ 600 para cuidadores não remunerados de pessoas idosas ou com deficiência. Pelo texto, terá direito ao benefício cuidadores da família que residam na mesma casa de quem recebe o cuidado. O cuidador familiar também não poderá ter trabalho formal remunerado que impeça o cuidado. Além disso, deve estar com os dados atualizados no Cadastro Único do Governo Federal, o CAD Único, e a renda mensal de cada integrante da família não pode ultrapassar um quarto do salário mínimo. Hoje, esse valor equivale a R$ 425. O relator, deputado Heriberto Medeiros, do PSB de Pernambuco, ressaltou que em 2024, entrou em vigor a Política Nacional de Cuidados prevista em lei. Segundo explica, a norma estabelece diretrizes para profissionalização e apoio a cuidadores, além de reconhecer o cuidado como dimensão fundamental da proteção social. No entanto, a legislação não prevê compensação financeira para situações em que familiares assumem a tarefa de cuidar de um parente de forma integral e permanente. Na opinião do deputado, a remuneração por esse trabalho vai melhorar, inclusive, o bem-estar de idosos e de pessoas com deficiência.
16: Projeto que irá beneficiar, dar atenção àquelas pessoas da família que cuidam dos seus familiares por necessidade. As pessoas idosas, pessoa com deficiência, que não tem condições de pagar a um cuidador, esse cuidador da família que está dando essa atenção irá ter o auxílio de R$ 600 para a sua sobrevivência, mas também para cuidar com atenção, com cuidado, com zelo que verdadeiramente merece a pessoa idosa e a pessoa com deficiência.
15: Ainda de acordo com o texto aprovado, o auxílio financeiro ao cuidador não remunerado poderá ser recebido mesmo por quem já conta com outros benefícios de programas de transferência de renda, como Bolsa Família. Entretanto, a soma dos valores recebidos não pode ultrapassar um salário mínimo. Os cuidadores de famílias em que a renda de cada integrante seja maior que um quarto do salário mínimo poderão receber a metade do auxílio financeiro, no valor de R$ 300, por até 24 meses. A proposta que institui o auxílio para o cuidador familiar ainda será analisada pelas comissões de Previdência e Assistência Social, de Finanças e Tributação e de Constituição e Justiça. Da Rádio Câmara de Brasília, Maria Neves.
12: Habitação.
6: Comissão aprova projeto que beneficia mulheres com medidas protetivas no Minha Casa Minha Vida. A repórter é Silvia Munhato.
7: A Comissão de Desenvolvimento Urbano da Câmara aprovou o projeto que altera as regras do programa Minha Casa Minha Vida para beneficiar mulheres sob medida protetiva. Pelo texto, essas mulheres poderão financiar um imóvel pelo programa, mesmo que já possuam outra casa ou tenham recebido subsídios habitacionais anteriormente, condições que normalmente impediriam o acesso ao benefício. A proposta original focava no financiamento de reformas de segurança nas residências atuais das vítimas. O texto aprovado é o relatório da deputada Natália Bonavides, do PT do Rio Grande do Norte, que permite a compra de novas unidades. Segundo ela, a prioridade deve ser a retirada da vítima do local de risco.
17: Aquela situação dessa mulher vai permitir com que ela acesse de forma emergencial as políticas do programa Minha Casa Minha Vida. Isso é muito importante porque a gente está vendo um crescimento da violência contra as mulheres e um crescimento brutal.
7: O projeto que beneficia mulheres sob medida protetiva dentro do Minha Casa Minha Vida será analisado agora pelas comissões de Defesa dos Direitos da Mulher, de Finanças e Tributação e de Constituição e Justiça. Da Rádio Câmara de Brasília, Silvia Munhato.
12: Transportes.
5: Avança na Câmara projeto que permite a substituição das lâmpadas originais dos faróis dos veículos por modelos de LED. A repórter Júlia Lopes tem os detalhes.
18: A Comissão de Viação e Transportes da Câmara aprovou um projeto que permite a substituição das lâmpadas originais dos faróis por modelos de LED, independentemente da idade do veículo. Atualmente, o Conselho Nacional de Trânsito, o CONTRAN, proíbe a troca em carros que não foram projetados para esse tipo de tecnologia. Pelo texto aprovado, a substituição será permitida desde que as lâmpadas tenham certificação do Instituto Nacional de Metrologia, Qualidade e Tecnologia, o Inmetro, e que a instalação siga os padrões de segurança e regulagem definidos pelo próprio CONTRAN. O relator da proposta, deputado Zé Trovão, do PL de Santa Catarina, afirmou que o objetivo é ajudar principalmente proprietários de veículos mais antigos que hoje enfrentam dificuldades para encontrar peças compatíveis. Ele destacou que os benefícios do uso de LED podem trazer mais eficiência, durabilidade e sustentabilidade.
19: Você às vezes está viajando, queima uma lâmpada. Você chega num lugar, não tem lâmpada normal, o cara só tem lâmpada de LED. Você coloca, porque você não pode andar no escuro. Quando a polícia te para, você é multado por isso. E ele pode reter o seu veículo. Então o que nós estamos fazendo hoje é dando clareza a isso. O caminhão ele pode ser feito a transferência de lâmpadas comuns para lâmpadas de LEDs, que além de ser mais eficaz, inclusive na iluminação, são lâmpadas que consomem menos energia. Então a gente está ajudando em vários sentidos. Primeiro, na sustentabilidade e também na visão do caminhoneiro, que é tão importante no nosso transporte.
18: A proposta que altera as regras atuais do CONTRAN sobre o uso de lâmpadas de LED em veículos segue agora para análise na Comissão de Constituição e Justiça. Da Rádio Câmara de Brasília, Júlia Lopes.
12: Ciência e tecnologia.
6: Projeto amplia recursos de acessibilidade na internet, em transmissões de vídeo e em jogos eletrônicos. A repórter Daniele Lessa nos traz quais as medidas. A Comissão de Ciência, Tecnologia e Inovação da Câmara dos Deputados aprovou o projeto que amplia os recursos de acessibilidade na internet e em jogos eletrônicos para pessoas com deficiência. A proposta é da deputada Maria Rosas, do Republicanos de São Paulo, e altera o Estatuto da Pessoa com Deficiência para garantir mais inclusão no ambiente digital. Entre as medidas previstas, o projeto estabelece que empresas de jogos eletrônicos devem garantir, na medida do possível, o acesso de pessoas com deficiência. O texto aprovado também prevê que transmissões de vídeo pela internet, inclusive videoconferências, ofereçam legendas em tempo real, janela com intérprete de Libras e opção de áudio com audiodescrição. Além disso, serviços de streaming e de distribuição de conteúdos audiovisuais na internet deverão apresentar planos de ação para implantar os requisitos de acessibilidade, com um prazo de adaptação de até 10 anos. O relator na Comissão de Ciência, Tecnologia e Inovação, deputado Davi Soares, do Podemos de São Paulo, destacou o impacto social da medida.
20: Olha, eu creio que não vai ter nenhuma resistência, porque essa pauta é justa. Nós estamos falando aí entre 7,3% a 8,9% da população que tem deficiência, muitos deles deficiência visual. Precisavam fazer esse regulamento até para a indústria ter base legal para poder prover. Certamente vai se tornar uma legislação aí há muito tempo esperada por esse grupo da população.
6: Segundo o relator, a proposta cria uma base legal importante para que empresas e plataformas digitais ampliem a oferta de recursos acessíveis, reduzindo barreiras ainda existentes no ambiente digital. O projeto que amplia recursos de acessibilidade na internet, em transmissões de vídeo e em jogos eletrônicos, será analisado agora pelas comissões de comunicação e de Constituição e Justiça. Da Rádio Câmara de Brasília, Daniele Lessa.
12: Educação.
5: Avança na Câmara a proposta que muda a LDB para exigir das escolas a definição de uma estratégia de prevenção de acidentes e doenças. Confira na reportagem de Luiz Cláudio Canuto.
21: A Comissão de Integração Nacional e Desenvolvimento Regional da Câmara dos Deputados aprovou o projeto que exige estratégia nas escolas para prevenção de acidentes e doenças. A proposta altera a LDB, Lei de Diretrizes e Bases da Educação Nacional, que já prevê ações contra as drogas. A relatora na comissão, deputada Socorro Neri, do PP do Acre, manteve as mudanças feitas na Comissão de Educação. A versão original previa a criação nas escolas de comissões internas para prevenção de acidentes, doenças e violência. Mas o entendimento foi o de que as escolas devem ter autonomia para tomar as providências que acharem mais oportunas para cumprir suas responsabilidades.
22: Nós observamos que durante a pandemia de Covid-19, a escola passou a ser um espaço muito importante. Não apenas porque ali também pode se disseminar muito rapidamente vírus, doenças, mas também como um espaço que pode e deve atuar na busca de novos comportamentos, novas atitudes, novos valores, cuidando devidamente da infraestrutura, dos brinquedos, do parque, da carteira escolar, portanto, olhando para todo o ambiente escolar e fazendo a devida prevenção para evitar acidentes e violências a crianças e adolescentes nesse ambiente.
21: O projeto foi apresentado pelo deputado Bruno Ganem, do Podemos de São Paulo, e ainda vai passar pelas comissões de Finanças e Tributação e de Constituição e Justiça. A proposta, em princípio, não precisa passar pelo plenário. Para virar lei, o projeto deve ser aprovado pela Câmara e pelo Senado. Da Rádio Câmara de Brasília, Luiz Cláudio Canuto.
12: Direitos Humanos.
6: A Comissão de Direitos Humanos da Câmara aprovou o projeto que garante o uso de elementos culturais e espirituais em espaços públicos e privados. A repórter é Sofia Peçanha.
9: A Comissão de Direitos Humanos, Minorias e Igualdade Racial da Câmara dos Deputados aprovou o projeto que garante o direito ao uso de elementos culturais e espirituais por povos indígenas, comunidades quilombolas, povos e comunidades tradicionais e grupos de matriz afro-brasileira em espaços públicos e privados de uso coletivo. A proposta apresentada pela deputada Célia Chacrabá, do PSOL de Minas Gerais, estabelece que itens como cocares, turbantes, tranças, vestes rituais, maracás e outros adornos simbólicos possam ser utilizados sem que isso resulte em restrição de acesso, constrangimento ou qualquer forma de discriminação. Durante a votação na comissão, a autora evidenciou a necessidade de proteger a diversidade cultural brasileira.
0: Mas dizer que a nossa identidade é a nossa principal vestimenta, as pessoas compram calça, tiram calça, compram paletó de todas as cores, isso não muda a estética das pessoas. Ao mesmo tempo, isso é uma pressão monocultural. A nossa cultura na fotografia é a expressão, porque as pessoas, por muitas vezes, a gente tem medo quando a gente perde uma identidade no aeroporto, quando perde uma identidade no meio do caminho. Eu tenho medo mesmo é de perder a nossa identidade ancestral, porque esse sim é o nosso principal documento.
9: O projeto reforça direitos já previstos na Constituição, como a liberdade de crença, a livre expressão cultural e a dignidade da pessoa humana, além de responder a casos de discriminação. Em seu parecer, o relator, o deputado Rimonte, do PT do Rio de Janeiro, afirmou que a proposição contribui para o fortalecimento da proteção jurídica dessas manifestações, ao explicitar garantias e induzir mudanças institucionais necessárias à prevenção de violações de direitos. A deputada Duda Salabert, do PSOL de Minas Gerais, concordou com o parecer do relator e acrescentou que o projeto garante o direito de existir no espaço público.
1: A cidade é um espaço de disputa simbólica, disputa cultural e disputa humanitária. Então, se os indígenas não podem ocupar os espaços com suas vestimentas, com a sua tradição, a cidade está dizendo que os indígenas não podem ocupar aquele espaço. Então, é um projeto sobre democracia, é um projeto sobre o direito à cidade.
9: O texto proíbe a discriminação em locais como aeroportos, escolas, hospitais, repartições públicas e estabelecimentos comerciais, além de prever que órgãos públicos e empresas prestadoras de serviços adotem medidas de capacitação de seus agentes para promover o respeito à diversidade cultural e étnica. O projeto vai ser analisado ainda pelas comissões da Amazônia e dos Povos Originários e Tradicionais e de Constituição e Justiça. Em princípio, não precisa passar pelo plenário. Para virar lei, a proposta precisa ser aprovada pela Câmara e pelo Senado. Da Rádio Câmara de Brasília, Sofia Peçanha.
5: Termina agora o Jornal Câmara dos Deputados, produzido pela Rádio Câmara, com trabalhos técnicos de Wellington Teles e apresentação de Paula Bittar e Val Monteiro. Boa noite.
6: A Voz do Brasil volta amanhã. 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

0: Oi, gente, cheguei pra mais uma Noite da Conte. Eu sou a Patrícia Stephanie e te faço companhia nesse final de mês, 30 de julho. Eu espero que aí do outro lado esteja tudo certo com você e quintamos. Boa quinta-feira pra você. Tem muita música boa, gente? Claro que tem. Tem fofoca. Vou trazer notícia pra você também. Então, bora ficar juntinhos e aproveitar essa Noite da Conte. Primeiro, o sucesso tá chegando e vem com esses dois meninos, Luan Pereira e Gustavo Mioto, Moletom. Na sequência tem Isa e muito mais. Fica com a gente porque só está começando a nossa Noite da Conte.
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0: Maiara e Maraísa pra fechar o nosso primeiro bloco desta quinta-feira. Vai lá, continue aqui com a gente, que é sempre muito bom ter você. Daqui a pouquinho tem mais sucesso na sua quinta-feira.
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1: Onde você estiver, Rádio Conte, boa quinta-feira e claro que tem mais sucessos. Tá chegando as gêmeas mais amadas desse Brasil, Maiara e Maraísa, A Culpa é Nossa. Na sequência tem Luan Santana, tem Israel Rodolfo, tem Fred Fabrício e muito mais. Excelente quinta. Tá preocupado com...

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0: vai ter coragem. Turma do Pagode, Belo Sorriso Maroto, que participação, que tudo que ficou. Eu amei essa música. Tem mais sucesso, é claro que tem, mas antes, depois, a gente vai pro intervalo, mas antes eu quero contar pra você. João Lucas decidiu falar publicamente após a repercussão envolvendo envolvendo o presente de aniversário que ele deu para a esposa, a Sasha. O cantor usou os stories da rede social na última quarta-feira, né, para comentar, conhecido como ontem, para comentar sobre as críticas que apareceram depois que o valor da bolsa de luxo escolhido para celebrar os 28 anos da estilista ganhou destaque nas redes sociais. O acessório faz parte de uma coleção de primavera 2026, né, primavera-verão, e consiste em uma bolsa max de couro de novilha granulado com detalhes em metal. Segundo informações que circulam nas redes sociais, na imprensa, a peça custaria R$80 mil. Logo no início do desabafo, João Lucas afirmou que nunca divulgou o valor do presente. Então, ou seja, o povo tá criticando porque ele deu de presente para a esposa Sasha, filha da Xuxa Meneghel, uma bolsa avaliada em R$80 mil, e o povo foi lá e massacrou ele. Eu vou te falar, viu? Vamos pro intervalo.
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Oi, gente, de volta! Excelente quinta-feira pra você! Vamos de mais sucesso? Claro, né? Na melhor, na Conte FM. Tem o mineirinho Alexandre Pires, Maiara e Maraísa. Parece fake, mas não é, tá bom? Você tá na melhor.

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1: Obras de arte Rio Negro Solimões, João Pedro e Cristiano. Pra gente fechar mais um bloco por aqui, você já baixou o nosso aplicativo? O quê? Tá esperando o quê, gente? Baixa aí o nosso app e aproveita e já fica sabendo quais são os municípios que estão conectados com a gente. Se é Barra do Garças, se é Carlinda, se é Cláudia, se é Diamantino, se é Mirassol do Oeste, se é Nova Brasilândia. Ih, tem muitos municípios participando com a gente. Eu adoro. Vou pro intervalo, daqui a pouquinho tem mais sucesso. Fica comigo, peraí.
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Estamos de volta com o nosso último bloco musical por aqui desta quinta-feira. E tem os Agroboys, Ana Castela, Eu Minto, Cristiano e Rafael vem na sequência, Henrique Castro também e muito mais. Vamos curtir então os nossos últimos minutos desta quinta-feira, dia 30 de julho.

0: e Ana Vitória, no escuro. Gente, falar em escuro, tá escuro, né? É claro, mas daqui a pouquinho já amanhece, já vem mais um dia bem gostoso pra você, incluindo a nossa sexta-feira, né? Vou finalizando por aqui a nossa Noite da Conte, tem mais sucesso vindo na sequência. Muito obrigada a você que está ainda com a gente, eu adoro. Pode continuar, pode dormir, deixa seu rádio ligado, conectado com a gente aqui na Melhor, tá bom? Eu sou a Patrícia Stephanie. Ah, aproveita e me segue lá também, @ Patrícia Louca, quer dizer, Locutora FM. Segue lá e, claro, a sua rádio favorita, @ Conte FM. Um beijo, até daqui a pouquinho na nossa sexta-feira. A direção geral é dele, no Dr. Rodrigo Barbosa.
1: Meia-noite 2.
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0: meia-noite e 23.
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0: Meia-noite e 23.

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1: Meia-noite 43.
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1: Meia-noite 44.

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2: Uma e três.
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1: 1 e 4.

meus amigos, olá, minhas amigas, bom dia, prazerosamente bom dia, com muita alegria pra todo mundo. Eita, que a sexta-feira chegou, minha gente alegre. Muito bom dia pra todo o povo abençoado do nosso interior, pra você da cidade. Está no ar o seu Som do Campo deste dia 24 de julho. O fim de semana está batendo na porta e o galo já deu aviso. É hora de levantar, agradecer e encarar o último dia de batente firme da semana com muita alegria. Puxa a cadeira, passa o café e vem com a gente, que hoje o programa tá recheado de coisa boa. Eu sou o Evandro, te faço companhia em mais um Som do Campo. Acorda, gente, tô chegando, tá começando.

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1: Uma e 25.
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1: Uma e 26.

Estamos de volta. Você está sintonizado aqui na Conte FM, curtindo mais um Som do Campo, o coração sertanejo do seu rádio. É sexta-feira, semana indo embora. Tudo de bom pra você aí. Obrigado pela companhia, onde você estiver. Diz o ditado que quem bem trabalha, bem descansa. Passamos a semana inteira derramando suor na terra, no comércio, nas estradas e cuidando da família. Hoje é dia de olhar pra trás e ver que cada esforço valeu a pena. Que você termine as suas tarefas de hoje com o sentimento de dever cumprido e o coração leve pra aproveitar os momentos de paz. Uma sexta-feira abençoada é o nosso desejo. Tamo aqui, ó, na torcida pra que seja um dia maravilhoso. Bora com mais modão, gente!

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1: Uma e 45.
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1: Uma e 45.

viola continua chorando bonito e o som do campo alegra sua manhã de sexta-feira. Tudo de bom aí neste dia 24 de julho, momento de fé aqui no nosso rádio. A igreja celebra o dia de São Charbel Maclouf, um monge que viveu na simplicidade e no silêncio, dedicando a sua vida inteira à oração e ao amor de Deus. Que o exemplo de São Charbel nos ensine a encontrar a paz no silêncio do nosso coração e que a sua intercessão traga saúde para os enfermos e fartura para as nossas famílias. Que Deus abençoe o seu dia. Boa sexta-feira. Mais modão chegando para animar essa manhã.

0: Meritíssimo juiz e senhores jurados. 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
1: Duas e sete.
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1: Duas e oito.
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De volta com moda boa, com alegria, com a sua sexta-feira bem melhor. Comecinho de final de semana, o som do campo, o companheiro do trabalhador desde a madrugada de volta. E vamos ver aqui o que o calendário comemora hoje. Neste dia 24 de julho, celebra-se o Dia Nacional do Suplicante. Aquela data para a gente exercitar o pedido de bênçãos e orações. E para quem gosta de uma boa conversa e de cuidar das pessoas, hoje também é o Dia Internacional do Autocuidado. Lembrando que para cuidar da terra e dos outros, a gente também precisa cuidar da nossa própria saúde. Fica o lembrete, gente. O som do campo traz mais modão pra gente curtir aqui.

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1: 2:29.
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1: 2:30.

amanhecendo mais uma sexta-feira. Bom dia pra você tomando aquele café, pra quem tá aí nas panificadoras, pra todo mundo trabalhando, né? Preparando o pãozinho de cada dia. Obrigado pelo radinho ligado, pela companhia tão bacana em todas as manhãs, tá bom? Direto do túnel do tempo, do som do campo, sabiam que um dia 24 de julho, lá no ano de 1911, o pesquisador Hiram Bingham redescobria a cidade perdida de Machu Picchu, no Peru, um dos maiores tesouros da história. E mais perto de nós, em 1923, a escravidão era oficialmente abolida no Chile. A história nos mostrando os passos da liberdade e da descoberta ao longo do tempo, e você ficando a par de tudo aqui no Som do Campo. Agora, curte mais modão.

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1: Duas e 49.
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1: Duas e 50.

São do Campo de volta, enchendo o seu rádio com o verdadeiro som do interior. É mais uma manhã de sexta-feira. Bom dia pra todo mundo. Sexta-feira é dia de festa em dobro. Um parabéns carregado de bênção, saúde e alegria pra todos os nossos ouvintes que celebram o aniversário hoje, dia 24 de julho. No mundo dos famosos, quem apaga as velhinhas hoje é a estrela internacional Jennifer Lopes, a talentosa atriz brasileira Cacau Protásio e o veterano ator Jesse Valadão. Em memória, parabéns pra todo mundo e que a festa seja bonita nesta sexta-feira. Felicidades de montão aí. Hora de modão pra animar o seu dia.

0: mais um intervalo, pausa rápida aqui no nosso Som do Campo. Daqui a pouquinho eu tô de volta, segura aí.
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4: 3 e 7.
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1: 3 e 8.
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5: Vamos de volta, curtindo o melhor do amanhecer na sua companhia. Olha, minha gente, acordar na sexta-feira tem até um gosto diferente, não tem? O corpo já acorda sabendo que o descanso está chegando. Um abraço pra dona de casa, que já tá aí preparando a faxina. Hoje é dia internacional da faxina, revirando tudo aí. Pra quem tá na tirada do leite, pra quem tá já caprichando no almoço da turma hoje. Uma curiosidade rápida pra você nessa sexta-feira, ó. Sabiam que antigamente o povo da roça dizia que cortar o cabelo em uma sexta-feira de lua boa fazia o cabelo crescer forte igual capim de pasto? Coisas da nossa cultura popular que a gente adora lembrar. E a gente adora ouvir moda boa também, chegando mais moda.

0: vamos para mais um intervalo comercial rapidinho. Prepare o mate ou o café, porque no próximo bloco tem mais moda.
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2: 3:25.
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2: 3:26.

tradição e a cultura caipira tem espaço garantido aqui no Som do Campo, seu companheiro de todas as manhãs. De segunda a sábado, a gente conta histórias, a gente traz moda boa pra todo mundo. Momento agora da nossa saudosa nostalgia de sexta-feira. Hoje a gente viaja no tempo lembrando de duplas que deixaram saudade e marcaram época, como Tião Carreira e Pardinho, João Mineiro e Marciano e Pena Branca e Chavantinho. Histórias de amor, da terra e do gado que ganharam o Brasil graças às ondas do rádio. Nas tardes de antigamente, o rádio de pilha na varanda era o luxo do homem do campo. E que alegria é manter essa chama acesa bem aqui na nossa programação todas as manhãs. Bora curtir mais moda, gente!

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0: estamos caminhando para a reta final do programa de hoje. Vamos ao break, eu já volto com mais músicas aqui.
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0: Últimos blocos do nosso programa, mantendo a energia lá no alto nesta sexta-feira. Afinal de contas, o fim de semana tá batendo a nossa porta aí. Tudo de bom, viu, gente? Meu abraço agora vai para quem tá no último gás do trabalho desta semana. Para muita gente é o último dia de expediente hoje, né? Seja na lavoura, na boleia do caminhão, limpando a casa ou atendendo no comércio, o trabalho dignifica o homem. E para o serviço render mais e a sexta-feira passar voando, vamos com mais uma sequência de modões de primeira qualidade aqui.

0: chegamos ao último intervalo comercial de hoje, minha gente. Aguenta as pontas aí que eu volto em instantes para a última sequência musical aqui.
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2: 3:57.
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2: 3:58.

volta para o fechamento do programa desta sexta-feira. É, meus amigos e amigas, o papo está bom, a viola está tinindo, mas o nosso som do campo desta sexta-feira precisa descansar. Mas para deixar aquele fim de semana bem animado, fiquem com a nossa última sequência musical selecionada a dedo para vocês aqui, ó.

0: foi com o coração cheio de alegria e a sensação de dever cumprido, encerramos o programa de hoje, gente. Que a sua sexta-feira termine em paz, que seu fim de semana seja de muito descanso, churrasco com a família e proteção de Deus. Amanhã a gente se encontra, o Galo canta, eu espero por você com bule quente e muita moda boa. Fiquem com Deus, um abraço apertado, até amanhã. Tchau, minha gente.
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3: 4 e 14.
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2: 4:16.

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2: 4:28.
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2: 4:30.

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2: 4h46.
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2: 4h48.

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1: 5 e 6.
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2: Diana informa a hora certa. 5:13.

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18: Diana informa a hora certa. 5h39.

0: Diana informa a hora certa. 5h46.
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2: 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Diana, informa a hora certa.
3: 5:51.

0: 6:02.
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13: 6 e 7.

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2: Diana, informa a hora certa.
3: 6:18.
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5: 6:23.

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9: Diana informa a hora certa. 6:39.

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0: 6:50.

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12: 6:56.
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0: Aos amigos do campo, aos amigos da cidade, hoje é sexta-feira, última sexta-feira de julho de 2026. Estamos chegando aqui com o programa Pontes e Lacerda Rural na sua Rádio Conte. Hoje, um programa mais que especial, falando aqui um pouco da nossa pecuária. Vamos falar aqui com o Hudson do Indéia. Vamos falar também com o Antônio Luiz, o presidente do Sindicato Rural, passará por aqui para falar da Expoeste da Queima do Alho. A Famato passará por aqui também para falar da pecuária e das guias do GTA. Tudo isso aqui no Pontes e Lacerda Rural. Não saiam daí. A gente volta em 5 segundos.
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0: Oi gente, o nosso bom dia a vocês que estão nos ouvindo aí no campo, na cidade, né? Aqui na zona rural de Pontes Lacerda, ali no Bananal, no Córrego da Onça, ao nosso grande amigo Rony Mendes também, né? O nosso cabeleireiro aí oficial, né Rony? O nosso grande abraço a você e toda a família. Este é o programa Pontes e Lacerda Rural aqui na sua Rádio Conte. E pra gente iniciar, vamos começar falando aqui de uma homenagem muito especial, né, que a Casa do Produtor, junto com o programa Pontes Lacerda Rural, fez com a família do seu Irineu Chicaroli. É isso mesmo. Fizemos uma reportagem bem bacana e você pode acompanhar também lá nas plataformas digitais. Mas nessa entrevista, falou lá o seu Irineu Chicaroli, né, que chegou aqui nos anos 90, aqui no município de Pontes Lacerda, um dos pioneiros que começou o plantio de soja aqui na nossa grande Pontes Lacerda, e também o Kleber e o William Chicaroli, né? Então temos aqui pai, filho e neto. Vamos então ouvir um pouco da entrevista desses baluartes aqui de Pontes e Lacerda.
2: A gente chegou aqui em 1993. Aqui era tudo mato, desde a estrada lá, ali onde entra ali nos meus primos, até aqui. Aí a gente começou a abrir, começamos com plantio de algodão, mas devido à mão de obra ser muito difícil, aí acabamos um ano ainda, peguei máquina, mas tinha que pegar de Rondonópolis, aí só vinha aqui quando terminava lá. E aí acabei largando, depois plantei milho 2 anos, depois a gente começou com soja. Em 2002, né, que nós começamos com soja, né, e aí estamos até hoje. Foi muito difícil, a gente tinha poucos recursos, por falta de dinheiro. O banco aqui falava que aqui não era região agrícola, não tinha financiamento. Antigamente falava na época boia fria, né, trazia em cima de carroceria de caminhão.
3: Meu pai sempre foi um exemplo, né? Muito trabalhador. A gente chegou em 2002 aqui para mudar. Mudamos para a cultura da soja e ajudar, né? A crescer e fazer, formar a família. Nós nascemos com esse dom,
2: eu
3: acho.
2: Eu, meu pai, desde que meu pai faleceu, eu já mexi, continuei.
3: Depois... E a gente se via isso e se espelhou e continuou, né? Eu lembro do, lá no sítio do tratorzinho, pequeno, que era no arado na época. E a gente sempre gostava disso, né? Sempre ali na lavoura.
4: Graças a Deus, saúde do meu pai e do meu avô. E assim, porque eu nasci aqui basicamente nessa propriedade, né? Desde 95, né? E de lá pra cá, saí pra estudar, formei engenheiro agrônomo. E continuou na paixão pelo campo, pela lavoura, e sempre atrás de conhecimento melhor, conhecer mais coisas relacionadas à agricultura, né? A maior lembrança dele que eu tenho é até um pouco abaixo aqui, atrás da gente aqui, quando foi preparar as áreas das primeiras lavouras de soja, era menina de uns 7 anos, acredito, não lembro bem, e acompanhava meu pai, ficava o dia inteiro no trator ali, pregado ali, meu avô correndo para cima e para baixo, atrás das coisas e organizando.
2: A que mais marca é uma lavoura de arroz que eu fiz ali no meio dos pau e foi tudo manual. Depois que eu colhi, que eu vi que eu gastei mais do que se eu comprasse no mercado. Marcou mesmo, foi a última. A A família é tudo. A gente é muito unida, família, né? Família é tudo pra gente. É avô, é filho, é neto, né? E eu agradeço sempre a Deus por isso, porque todos seguiu o que eu sempre pensei, né? Então, tá tudo no caminho certo.
4: Tanto com os agricultores e também como os clientes ali da Casa do Produtor, né? Amigos que a gente tem de profissão. A gente tem que manter o foco, manter a resiliência. As coisas vão se ajustando com o tempo. Rezar para vir um clima bom, safra após safra.
2: Eu gosto. É isso. Como eu disse, tem ano que você não ganha nada, mas está divertindo, né?
3: Eu costumo dizer que eu não trabalho. Eu faço o que eu gosto. Isso não é trabalhar.

É isso, obrigado a toda a família Chicaroli, né, por ter recebido a gente também, um café da tarde lá muito gostoso que a gente acabou tomando lá na fazenda, né? E é uma família de excelência, uma família que investe no município, uma das primeiras famílias que começou o plantio de soja aqui no Vale do Guaporé, né, aqui na região de Pontes Lacerda. Nosso muito obrigado. Falando ainda de Expoeste, falando de queima do alho, que acontecerá neste final de semana, é muita correria lá com a turma do Sindicato Rural, né? Mas a gente vai faturar, nós vamos a um rápido intervalo. Antes, né, só falando aqui das vendas de cartela do dia D, que ontem foram um sucesso lá na Praça Miguel Gajardoni. Venderam 500 cartelas em basicamente meio período, né? Que era a intenção do sindicato, disponibilizar 500 cartelas a R$80. Isso foi vendido ontem rapidamente. O Sindicato Rural, em nome do sindicato, a gente agradece a todos, tá bom? E a partir de agora, a cartela vai ser a R$100, dividida em até 3 vezes no cartão, tá bom? Lembrando que a entrada é gratuita, mas você concorrerá a 2 motos bis por noite. Então, é interessante que você adquira a sua em vários pontos de venda aqui da nossa cidade. Sempre nos intervalos aqui da Rádio Conte, né? Uma sexta-feira, uma manhã gostosa. Um abraço a todos vocês sitiantes que estão nos ouvindo aqui na zona rural, aqui na cidade também, né? Mas nós não podemos ir para o intervalo comercial sem antes falar do Loubé. Ele que vai abrilhantar dia 5 de agosto aqui no palco da Expoeste 2026.

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1: 7:13.

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3: 7:15

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4: Voltando aqui com o programa Pontes e Lacerda Rural, sempre com o apoio dos amigos lá do Líder Contabilidade. Alô Célio, alô Diandra, alô toda a turma do agro aí, do setor agro, né, do Líder Contabilidade. 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Acionando agora o nosso amigo Jean Quente. Jean, nosso muito bom dia. O Jean vai falar aqui das notícias, né, distorcida na nova taxação da China à carne brasileira, que é falsa, tá bom? Mas o Ministério da Agricultura orienta vocês. Jean, bom dia.
5: Olá, Zilo, muito bom dia. Bom dia a todos que acompanham o programa PL Rural dessa manhã de sexta-feira. Zilo, estou chegando por aqui com a voz um pouco cansada, mas sem deixar de trazer as informações aos nossos ouvintes. E hoje nós vamos falar da nova taxa da China carne brasileira. É falsa, esclarece o MAPA. Isso mesmo, olha só. O Ministério da Agricultura e Pecuária, o MAPA, divulgou uma nota na última quarta-feira que desmente a informação que circula nas redes sociais que a China teria imposto neste mês nova taxa às importações brasileiras de carne. Postagens utilizam informações distorcidas para induzir o leitor a erro. Abre aspas. No fim do ano passado, o governo chinês anunciou a decisão de aplicar uma tarifa de 55% sobre a carne bovina brasileira em relação às importações que ultrapassarem a cota estabelecida para cada país. Trata-se de uma medida específica de salvaguarda para todas as importações de carne bovina da China que exercem a cota estabelecida para cada país. Fecha aspas, esclarece. A pasta ainda lembra que o Brasil foi contemplado com a maior cota de 1,106 milhão de toneladas com tarifa de importação de 12%, igualmente aplicada ao volume das cotas destinadas a outros países. De acordo com a última atualização oficial do Ministério do Comércio da República Popular da China, 80% da cota destinada ao Brasil foi utilizada. Assim, a sobretaxa de 55% só será aplicada ao volume que exceder o limite definido para cada um dos exportadores da proteína à China. Abre aspas. Portanto, a publicação que circula nas redes sociais apresenta informações de forma equivocada, pois não se trata de uma taxação específica sobre as vendas do Brasil para aquele país. Fecha aspas, conclui o MAPA. Portanto, Zilo, só as informações a respeito dessa situação, o mapa trazendo esclarecimentos sobre essa tarifa de 55% sobre a carne bovina brasileira em relação às importações. Nesse caso, é se ultrapassar o valor excedido, é a realidade que o mapa vem trazendo sobre este tema que tomou conta ultimamente nas redes sociais e nos principais debates no país. São as informações do momento, eu volto daqui a pouco com mais informações aqui no PL Rural.
4: Obrigado, Jean Kennedy, pela passagem aqui no programa Pontes Lacerda Rural, né? É uma satisfação sempre ter vocês aqui. E agora nós vamos falar com Marcos Carvalho, né? Analista de pecuária lá da Famato, lá em Cuiabá. E ele orienta os produtores quanto à questão do GTA, né? Para quem pretende tirar GTA, atenção vocês, produtores rurais, fiquem atentos, tá? Que de 6 a 9 vocês não conseguirão tirar a guia de trânsito animal, tá bom? A famosa GTA. Então, olha só o que ele fala na reportagem com Antônio Luiz.
2: Os produtores rurais de Mato Grosso que pretendem realizar a movimentação de animais ou emitir documentos sanitários no início do mês de agosto devem ficar atentos à atualização do Sistema Integrado de Defesa Sanitária, o chamado SINDESA, conduzido pelo Instituto de Defesa Agropecuária do Estado de Mato Grosso.
6: No dia 22 de julho, a Famato recebeu um ofício do INDEA informando sobre a paralisação do SINDESA, que é o Sistema Integrado de Defesa Agropecuária. O SINDESA é onde concentra todas as informações das propriedades rurais, nome dos produtores, cadastro, quantidade de animais, as categorias, né, a idade desses animais, sexo. Então, todas as informações do rebanho do Mato Grosso está dentro do SINDESA. E o produtor, ao emitir GTA de uma propriedade para outra, utiliza esses dados dentro do sistema, né, para poder fazer a rastreabilidade e dar, então, assim, a garantia de origem dos animais.
2: Entre os dias 6, a partir das 18 horas, e o dia 9 de agosto, o SINDESA, módulo produtor rural e a emissão de guias de trânsito animal, GTAs, inclusive nas unidades locais do INDEA Mato Grosso, ficarão indisponíveis. Os serviços serão retomados no dia 10 de agosto.
6: Como esse sistema está passando por uma atualização importante, todo o sistema está sendo alterado, o INDEA está programando essa paralisação para poder subir o novo sistema. Essa paralisação ela vai iniciar no dia 6 de agosto, a partir das 18 horas, e ficará paralisado 7, 8 e 9 de agosto. A previsão é que no dia 10 de agosto retome as atividades e o produtor então pode voltar a emitir as GTAs.
2: A Famato, junto ao INDEA, reforça a importância dos produtores se organizarem com antecedência na emissão das GTAs e dos demais documentos.
6: Portanto, a Famato faz um alerta para que os produtores que precisam transportar o gado nesse período de 6 a 10 de agosto, que eles então façam a GTA antecipada. O INDEA, inclusive, está permitindo que o produtor faça uma GTA estendida por até 15 dias. Então, esses produtores que têm previsão de venda de bezerros ou abate de animais, transporte de equídeos, colmeias de abelhas, aves para abate. Então, todas as espécies animais utilizam esse sistema. Então, esses produtores devem emitir a GTA antecipadamente para evitar qualquer tipo de transtorno.
4: É isso. E a gente vai falar muito ainda deste assunto, tá bom? Aqui dentro do programa Pontes Lacerda Rural, o Hudson, né? O Hudson do INDEA vai falar com a gente sobre ainda este assunto, tá bom? Mas é muito interessante que você não perca tempo, antecipe as suas GTAs, tá bom? E qualquer dúvida, procura ali o INDEA, que ainda está funcionando o sistema. Na verdade, é para mudança do sistema, como ele citou aqui, tá bom? Então, vocês, produtores rurais, fiquem atentos. E só lembrando vocês que final de semana tem a queima do alho, lá no Sindicato Rural. Vamos ver quem que irá vir no Sindicato Rural aqui também, dos cantores, né? Que vão vir aqui no Sindicato Rural.
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0: Valeu, moçada.
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3: É isso, é a Queima do Alho 2025, né? 2 de agosto, domingo. Um delicioso almoço a partir das 11 horas. Você é o convidado especial. Vamos faturar? Vamos a um rápido intervalo e a gente volta em instantes com mais Pontes e Lacerda Rural aqui na sua Rádio Conte.
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2: 7h29.

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4: 7:31.

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1: Voltando aqui na Rádio Conte, sempre com o apoio dos amigos lá da Sicredi Biomas, que também fará parte lá da Expoeste 2026. E olha só, dia 6 de agosto, o Agroboys. Vamos ouvir um pouco?

0: isso aí, Agroboys aqui em Pontes e Lacerda Rural, né? Nós estaremos lá fazendo toda a cobertura, a Águeda Maria, né? E o Zilo também, para fazer e levar até você todas as imagens lá da Expo Oeste 2026, que será um show.
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0: Vamos voltar a falar de Sindicato Rural. A Águeda Maria fez uma entrevista com o nosso presidente do Sindicato Rural, né, o Juliano Queiroz, para falar um pouco da cartela, né, das cartelas que serão comercializadas. Águeda, é contigo.
2: É o Pontes e Lacerda Rural deixando você muito bem informado. A Expo Oeste 2026, aqui ao meu lado, presidente Juliano Queiroz. Presidente, e falar do show de prêmios?
3: Então, show de prêmios, conseguimos ter êxito em retornar o show de prêmios aí. Vamos sortear 8 motos, 2 motos por dia. E cartela R$100, parceladas aí no cartão de crédito aí nos pontos de vendas pela cidade aí. Tivemos o dia D, que foi um sucesso com a nossa equipe de vendas aqui. Obrigado ao nosso povão aí que veio, conseguiu comprar a cartela com valor um pouco mais acessível. Mas mesmo assim, lembrando, 8 motos por uma cartela de R$100, divididos em até 3 pagamentos. Então, creio eu que cabe um pouquinho no bolso de todo mundo e é uma forma de você, população, você, cidadão, apoiar esse evento que não é só nosso, é de todos nós.
2: Seja você também um apoiador da Expo Oeste 2026. Entrada gratuita. Mas aí, vamos concorrer a prêmios? Adquira sua cartela.
0: Acionando agora o nosso amigo Antônio Luiz Neto. Antônio, nosso muito bom dia, Antônio. Notícias da nossa pecuária.
4: Bom dia, Zilo. Bom dia a você acompanhando a Rádio Conte PL Rural, manhã de sexta-feira. Zilo, aqui eu trago uma avaliação do mercado pecuário, né? Diante do sobe e desce da arroba do boi gordo, essa semana foi marcada mais uma vez pela sustentação de preços. É isso mesmo. A escassez de animais para abate continua sustentando os preços da arroba, enquanto as exportações seguem fortes e mercado chinês dá sinais de recuperação gradual. Quero aqui trazer informações que constam no portal Compre Rural. A arroba do boi gordo encerrou mais um dia de valorização na quarta-feira, reforçando então um cenário de firmeza que domina o mercado pecuário já nas últimas semanas. A oferta limitada de animais terminados continua pressionando a indústria frigorífica no país e enfrenta dificuldade para completar suas escalas de abate, enquanto as exportações seguem sustentando o otimismo do setor. Segundo um levantamento da consultoria Agrifato, o destaque do dia foi para o Pará, onde a arroba avançou 0,62%, alcançando uma média de R$ 331,30. Já no mercado futuro, a tendência também foi positiva. O contrato do boi gordo, com vencimento em setembro deste ano, negociado na B3, fechou em alta de 0,67%, cotado a R$ 353,30 por arroba, refletindo então a expectativa de continuidade de um mercado firme. O fundamento mais importante para a valorização da arroba permanece inalterado, que é a baixa de disponibilidade de bovinos prontos para o abate. Segundo o analista das safras e mercado, o Henrique Iglesias, embora o número de negociações tenha diminuído ao longo do dia, diversos negócios continuam sendo fechados acima das referências de média nacional. A indústria frigorífica segue, então, operando com escalas entre 5 e 7 dias úteis, patamar considerado apertado diante da necessidade do abastecimento das plantas frigoríficas. Vou trazer aqui números dessa semana, por exemplo, em São Paulo, fechou a R$ 349,58, Goiás, R$ 329,46, Minas, 326,76. Mato Grosso do Sul, 334,55. E aqui no Mato Grosso, 326,35. Essa semana aqui no JBS, o boi foi comprado a 310. Agora que é preço de balcão, dependendo da oferta, dependendo da escala, quem sabe o produtor não consegue algo melhor. É a informação da hora, Zilo. É hoje dentro do nosso PL Rural, muito mais informações para você.
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0: Obrigado, Antônio Luiz, pela passagem aqui no programa Pontes Lacerda Rural. E a gente vai a um rápido intervalo comercial e voltamos em instantes com mais Pontes e Lacerda Rural. Não saiam daí, tá bom? Atenção vocês, empresas que queiram colocar sua marca, falar da sua marca aqui no Pontes Lacerda Rural. Olha só, ligue para o Zilo, tá bom? No telefone 99963-0172. Estamos aqui sempre à disposição para levar as boas informações e falar da sua empresa, da sua marca, aqui no programa mais produtivo da região oeste de Mato Grosso, o Pontes e Lacerda Rural. A gente volta em instantes.

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1: Sete trinta e nove.

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3: 7:41.

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3: 7:43.

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3: Voltando aqui com o programa Pontes Lacerda Rural e sempre falando de Expoeste 2026. E olha só, vamos falar da queima do alho que acontecerá neste final de semana? A Águida Maria conduziu lá uma entrevista com Juliano Queiroz. Águida, é contigo?
4: É o PL Rural, direto do Parque de Exposições, para que você possa estar muito bem informado sobre a 32ª Expoeste. Conosco, o presidente Juliano Queiroz, que nos conta um pouco sobre essa correria, vem aí queima do alho, como estão os preparativos?
5: Justamente, adrenalina mil, graças a Deus, tudo caminhando no cronograma que nós delimitamos aqui, as barracas estão sendo montadas já, o som também. As vacas já vão ser abatidas amanhã, vão ser entregues na madrugada do sábado, a equipe que vai fazer o churrasco toda, apostas contratadas, estamos a milhão, como diz o outro.
4: E sobre as comitivas, como será o tratamento delas? Terá aquela concorrência? Terá aquele troféu? Conta pra gente.
5: Sim, nós mandamos confeccionar os troféus da queima do alho, estamos caprichando na junta julgadora, que é uma queixa que a gente teve, que talvez em alguns outros julgamentos passados teve alguma falha. E a gente está caprichando aí para trazer o pessoal que entende mesmo da comitiva, entende mesmo da queima do alho para julgar. Temos um recorde de comitivas, 8 comitivas vão disputar a queima do alho. Montamos aqui as barracas para elas, é individualizada cada comitiva com seu devido espaço. E o espaço geral ali onde a gente vai servir o almoço para a nossa população. Aí.
4: Almoço, comitivas, escolha da rainha, princesa e madrinha e os shows, para animar a galera.
5: Justamente, vamos ter 4 shows, aí vamos ter uns meninos de Goiânia, vamos ter uns meninos aqui de Jauru, aqui muito bom também, vamos ter 4 shows aí, ó, é só espetáculo. E a escolha da rainha, que a gente vai conhecer aí a nossa futura rainha da Expoeste. E vamos que vamos, animação total.
4: Presidente, e o que os visitantes poderão trazer? Pode trazer água? Pode trazer o tereré? Pode trazer cadeira?
5: Olha, aqui nós vamos ter toda a infraestrutura, vamos ter cadeira, vamos ter as bebidas aqui já sendo comercializadas, vamos ter toda a infraestrutura. Então não se preocupe, não precisa trazer, não podemos trazer faca, garfo, bebidas de fora, porque vai ter tudo aqui dentro do sindicato. É o que a gente fala, a gente promove o evento e a gente custeia esse evento com um pouquinho que a gente tem da venda das bebidas aqui. Vamos ter infraestrutura, shows, tudo para agradar a todos vocês aí. E a contrapartida é o consumo aqui dentro do espaço do sindicato.
4: É queima do alho 2026 e as informações você tem aqui no PL Rural.
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3: Obrigado, Águida Maria. Obrigado também ao Juliano Queiroz. Lembrando, domingo às 10 da manhã, abertura dos portões, tá bom? Às 10h15, apresentação das comitivas. Às 11 horas, a liberação do almoço.

0: Às 11h30, show com Vitor Florindo, né? Ao meio-dia e 30, show com Júlia Rafaela. Às 14h30, desfile da rainha, né? Princesa e madrinha, a escolha lá do desfile, que será também no mesmo dia, né? E logo após, às 16h30, show com Marcelo Bandeira e Bernardo. Enfim, vários shows lá, bem atrativos. E você vá, tá bom? Vá. Muita gente pergunta, né? Como foi citado na reportagem, eu posso levar água, refrigerante, cadeira, tereré. Gente, lá é uma festa que o sindicato está disponibilizando um almoço e shows regionais para vocês. Eu acho que é o mínimo que a população tem que fazer é comprar uma água, um refrigerante lá para tomar, né? É a ajuda que a população acaba fazendo com o sindicato rural, que tem empresas lá que terceirizadas que pagam para o sindicato rural para trabalhar. Então, assim, o sindicato rural ele pede que você não leve nada disso, tá bom? Faca, colher, nada, garrafa, mesa, cadeira, tudo vai ter lá à disposição, né? E a comercialização será da água, refrigerante e cervejas, né? É o mínimo que a população tem que se conscientizar para gastar lá dentro do sindicato rural, né? Afinal de contas, é uma festa que tem um financeiro muito grande, que tem contratação de palco, de som, enfim, toda uma equipe, né? E é o mínimo que a população pode ajudar nesse quesito do sindicato rural é indo lá, né, participando da queima do alho, que é uma satisfação para todos os produtores rurais, né? É uma festa do campo para a cidade, tá bom? Então, assim, são churrascos deliciosos que vão ter lá, vocês não vão pagar nada, porém, água, refrigerante e cerveja é o mínimo que todos temos que pagar.
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0: Falando agora da mudança, né? Da mudança de sistema que terá o Sindesa, né? Que é o sistema agropecuário. E para falar um pouco com a gente, nós convidamos o Hudson, né? O Hudson Ferreira, ele é do INDEA aqui de Pontes Lacerda. E explicou um pouco para a gente. Hudson, primeiramente, nosso muito bom dia e obrigado pela participação aqui na nossa Rádio Conte.
2: Ótimo dia, Zilo. Ótimo dia aí aos ouvintes do PL Rural e da Rádio Conte. Agradecemos aí mais uma vez a oportunidade de estar trazendo informações a respeito da nossa instituição aqui, né, para todos os ouvintes aí da nossa região, do Vale do Guaporé, principalmente os municípios de Vila Bela e Pontes e Lacerda. Pois é, Zilo, a novidade do momento aí agora é a mudança, né? A mudança de plataforma que nós teremos aí do nosso Sindesa, que é o Sistema Integrado de Defesa Agropecuária. Há bastante tempo a gente vem pleiteando essa mudança, que passa a ser uma plataforma própria, né, de uso próprio, e traz muito mais modernidade e eficiência para o serviço de fiscalização junto aí ao todo o trabalho, né, desenvolvido dentro da defesa agropecuária.
0: Hudson, essa plataforma, ela terá o que de novidade, por exemplo, que o produtor possa, vai ficar parado esses dias, mas ela vai ter novidades, vai ter ficar de cara nova, como que é isso?
2: Então, Zilo, o Sistema Integrado de Defesa Agropecuária está vindo de cara nova. Vai ser uma plataforma mais moderna, de novo visual, que vai ter uma robustez, né, que vai garantir uma melhor eficiência do nosso trabalho, né, o trabalho do INDEA junto à Defesa Agropecuária. E são novidades. Todas as novidades aí a gente vai aprendendo ao pouquinho. A gente já está desde a semana passada divulgando aí para os produtores o período, né? O período onde o Sindesa vai ficar instável, ou melhor, ele não vai funcionar. Do dia 6, a partir das 18 horas, até o dia 9, até as 23 horas e 59 minutos, a gente vai estar fazendo uma migração de todos os dados do Sindesa, plataforma antiga, para o Sindesa, plataforma nova. E para que essa migração, né, venha garantindo a qualidade dos dados, a eficiência de todo o trabalho realizado e permaneça, né, que a gente permaneça com todos os dados que já existem na nossa plataforma de forma intacta e não tenha alterações, torna-se necessário essa indisponibilidade do nosso sistema. Então, nesse períodozinho aí de 3 dias, 4 dias, né, a gente vai ter uma equipe especializada que vai estar monitorando todo o processo de migração de dados e vai estar vendo, né, se a gente vai ter alguma perca, se vai ter alguma instabilidade, se vai ter alguma dificuldade. Tudo isso para quê? Para que a gente possa trazer para o produtor todas as informações que ele precisar a partir daí, que é do uso da nova plataforma.
0: Ou se no próximo final de semana nós teremos aqui, final de semana não, meio de semana, né, nós teremos a Expo Oeste. E é interessante que todos que queiram fazer a sua guia de trânsito, já procure hoje mesmo, né, vocês?
2: Em função dessa indisponibilidade, aí vem um detalhe, né, um assunto de interesse aí. E que é de interesse da nossa região realmente, porque no próximo final de semana a gente vai estar tendo aí a Expo Oeste, né, no município de Pontes Lacerda, e algumas festas dos municípios vizinhos aí. A indisponibilidade do sistema nesse período, ele vai demandar um pouquinho de atenção e uma programação de antecipação da emissão das guias de trânsito animal dos produtores para os eventos que estarão acontecendo. Todo GTA que vai participar de evento no próximo final de semana, de 6 a 9, né, ele tem que ser emitido no máximo até o dia 5. Então, assim, todos os promotores de evento, todos os responsáveis aí por emissão de GTA ou informação aos produtores, a gente já está deixando orientado que o GTA para a participação dos eventos, né, o GTA dos animais para as participações dos eventos, eles têm que ser devidamente programados e tirados com a devida antecedência, para que não haja constrangimentos e não haja aí, interrupções no trabalho. Porque animais sem documento, eles não podem transitar. E aí a intenção é que tenha essa antecipação na emissão da guia de trânsito animal para que os eventos ocorram dentro da normalidade. Por isso, Zilo, a gente conta com a colaboração de todos os produtores aí da nossa região. Vale do Guaporé, Abençoado aí, Pontes da Serra, Vila Bela, Vale do São Domingos. Pessoal que vai participar, né, de eventos, que vai programar seus animais para estar sendo abatidos nesse final de semana, do dia 6 ao dia 9, que façam a emissão das suas guias de trânsito animal, os GTAs, de forma antecipada. Está permitido uma validade mais extensa em função dessa situação que vai estar acontecendo e que a gente possa programar para que todo o trânsito realizado nesse período ele seja feito de forma legal, né, e esteja devidamente amparado.
0: Este foi o Hudson Ferreira, né? Estamos falando aqui sobre a atualização do sistema, né, que ficará fora do ar de 6 a 9, né, de agosto. E Hudson, o nosso muito obrigado aqui pelas suas explicações ao nosso produtor rural, ao grande, ao médio, ao pequeno, na verdade todos que vivem da zona rural, né? E é uma satisfação ter você aqui, muito obrigado.
2: Reforçando aí mais uma vez, a indisponibilidade do Sindesa vai estar acontecendo de 6 a 9 do mês de agosto, né, do próximo mês aí. E a gente conta com a colaboração de todos e segue à disposição para esclarecimento de dúvidas, está amparando os produtores, está esclarecendo o que for de dificuldade e está fazendo o nosso trabalho. Certo, Zilo? A gente agradece mais uma vez a oportunidade aí de estar trazendo informações e seguimos à disposição. Qualquer dúvida, é só procurar as nossas unidades locais e as nossas plataformas digitais que a gente tem todas as orientações.
0: 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Alô Marcos, o nosso muito bom dia a vocês. Também lá o líder contabilidade, Célio Júnior, um grande abraço a todos vocês aí. E a gente vai a um rápido intervalo e voltamos em instantes, mas vamos de música aqui que virá no palco da Exposição Agropecuária.

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6: Voltando aqui com o programa Pontes Lacerda Rural na sua Rádio Conte, este é o programa mais produtivo aqui da nossa região oeste. E alô você, não se esqueça, domingo dia 2 é dia de queima do alho, escolha da rainha do Sindicato Rural, em nome do presidente Juliano Queiroz e do nosso vice-presidente Maurel e também, né, as mulheres, olha só, a comissão organizadora feminina do sindicato, muito forte, né, representada aí pela Juliana, né, e também pela Berta. É, são esposa aí do vice e presidente Juliano Queiroz. Um abraço a todos vocês que estão nos ouvindo aí também. A Shirley, né? Shirley Navarro, um grande abraço a vocês aí. E toda a equipe de marketing, né, que trabalha junto ali também. Leva até você todas as informações lá no Instagram do Sindicato Rural. E nesta sexta-feira a gente fica por aqui. Um grande abraço a todos vocês que nos ouviram. Fiquem com Deus, que eu irei com Ele. Um abraço a todos.
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3: Sou o pastor Ricardo Stable e este é o quadro Palavra de Fé. Quando estiver irado, lembre-se do Evangelho. Incline-se diante da cruz de Jesus, o Salvador humilde. Incline-se em humildade sobre esta bendita verdade. Nós não somos Deus. Se nos humilharmos dessa maneira, arrancaremos as raízes da nossa ira pecaminosa e abriremos as mãos para recebermos a graça de Deus. Por esta graça, conquistada por Cristo, Deus nos perdoará pela nossa ira que nos faz sentir como se fôssemos Deus e nos fortalecerá para sermos misericordiosos, pacientes, tardios para nos irarmos e dispostos a perdoar. Não podemos ocupar o lugar de Deus, mas por meio do Evangelho podemos crescer e compartilhar do coração de Deus. Que Deus abençoe, em nome de Jesus.
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1: 8 e 7.
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10: 8:12.

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Bora que bora, sexta-feira. Bom dia, bom dia, bom dia. Você no sítio, chácaras e fazendas. Bom dia.

Bom dia! Cadê o bom dia aqui no WhatsApp? 65-3266-6095. Vai. Bom dia, vai. Ô Santana Danta! Ô Geraldo! Ô Silvio Marcos! Ô Júnior Alencar! Bom dia. Jacaré, Fazenda, Fortaleza do Guaporé. Bom dia, Cristiane. Bom dia, Alessandro, lá da Pecuária 2. Bom dia, Vanusa. Bom dia, Éder, Fazenda Tulipa. Bom dia, família Ótica Visual. Bom dia. Bom dia, pessoal do Super Mais. Bom dia, Sarah Oliveira. Bora de bom dia, gente. Isso aí, assim que eu gosto de ver o WhatsApp bombando. Bom dia. Vai lá. Manda bom dia aqui. Bom dia, César. Bom final de semana. Bom dia, Geraldo. Bom dia, Silvio Marcos. Bom dia, Júnior Alencar. E a gente vai ao Nilva Souza. Bom dia. Pra quem você quer mandá-lo hoje, hein? Vai mandando seu alô. Sextou, papai! Alô, Marilda! Alô, Paulo, tá na escuta! Paulo Gomes, da Pecuária 2. Marilda Rodrigues também ligada.

0: Rapaz, aí é o Washington brasileiro, menino. Aí é o Washington brasileiro. Aí eu falo pra você, meu filho. Aí eu vou te falar pra você. E o bicho tem um dançarino lá que ele requebra tudo pra cima, pra baixo, pro lado, pro outro. E o menino lá é bruto no sistema. Ô, Marlene Martins, bom dia, bom dia, bom dia. Bom dia, Edilson, meu amigo Edilson Oliveira. Tá ligadinho com a gente aqui na programação. Tava tomando café, gente, ali, ó. Cafezinho bom, cafezinho bom. Abraço pra quem? Ah, eu vou sentir saudade do café da Leile. Hoje era pra ser o meu último programa aqui na Conte, né? Porque semana que vem a Júlia tá de volta. Mas eu acho que ainda semana que vem eu vou vir uns dois programas. Depois eu tenho uns compromissos aí. Tem que dar umas viajadas. Mas, vamos curtindo, ó.
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0: Ah. Alô, Edilson, fala comigo, Edilson. Fala comigo, garoto. Tá de bem com a vida aí?
2: Bora, César Augusto.
0: Bora.
2: Bora, manda uma moda pra nós aí.
0: Bom dia. Hoje é dia de pagar a garganta, hein? Alô, Dilamar. Bom dia, Dilamar. Bom dia, bom dia. Bom dia, o pessoal do Isque Não Pastelaria.
3: Bom dia, César Augusto.
0: E bom aí? Dia, Ney.
3: Manda um alô aí. A turma da Lacerda Car.
0: Falou, Lacerda
3: Car. Manda aí uma moda aí pra nós aí. Qualquer um que você escolher aí pra nós, por favor.
0: Uhum.
3: Um bom dia.
0: Beleza, meu amigo. Abração pra vocês aí, tá? Lacerda Car. Alô, Lacerda Car. 8h25 na programação. Alô, Antônio Luiz Neto. Como é que tá por aí? O Antônio tá trabalhando hoje, rapaz. Ô, Rodrigo! Fala comigo, Rodrigo. Bom dia, bom dia, bom dia. Ô, Dirce Augusta na Pecuária 2. Bom dia. Bom dia, Heloísa. Chácara Nossa Senhora Aparecida no Córrego da Onça. Um abraço especial pra vocês aí. Um abração pro seu filho, Jonathan. Né, Jonathan? É isso mesmo? Lá na Fazenda Fortaleza do Guaporé. Tenha um ótimo dia. Obrigado, obrigado, obrigado, Heloísa. Obrigado pelo carinho da audiência. Vamos seguindo com a nossa programação nesta manhã maravilhosa. Se liga na melhor programação. Quem tá curtindo com a gente aqui também é... Deixa eu ver. A Vera. Oi, Vera. Tudo bem, Vera? Tá falando de onde, hein, Vera? Ah, minha amiga Vera, eu conheci ela. Conheci ela. É a Vera, tá de bem com a vida, companheira da programação aí. Obrigado pelo carinho da audiência. Bom dia. Mandou só um pontinho aqui, né? Mas tá bom, bom dia.

0: Pois é, rapaz, pois é. Tá aí, ó. Mel da sua boca. Quem cantou foi Rasta Chinela na programação. Bom dia, bom dia. 8 horas 31 minutos. 8h31 na programação. Bom dia, bom dia.
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13: 8h36.
0: 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Você se liga aqui na melhor programação. 8h36. Vamos de alô. O Edvan tá ligado com a gente. Obrigado pelo carinho da audiência. Aô, menino. Vontade de cortar o dedo e passar limão.
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0: Aê, menino, isso aqui. 1985. Era sucessão, hein, menino? Até hoje. Opa, bom dia. Seja forte e corajoso. Bom dia. Bom dia, manda alô pra nós aqui na Fazenda Beija-Flor, município de Vila Bela da Santíssima Trindade. Ah, ela é Elisângela Almeida. Pois é, dia 5, dia 4, tá dia 4, tá pro cá. 8h37 na programação. Aí, ó, essa música aqui quem pediu foi a Leila Vilela. Foi ela que pediu essa música, tá recordando aí os passados, né, as coisas que nunca mais aconteceu na vida, de novo, novamente. Então, é isso mesmo, felizmente. Ó. Ô Zezão, fala comigo, pessoal lá da Galvocalhas. Olha aí, ó, 6532666095. É o nosso WhatsApp aqui, ó. 3266-6095. Alô, David. Bora aqui, bora. Fala comigo, David.
15: Bom dia. Começou daquele jeito. Eu gosto assim, animado, meu amigo. Glória a Deus. É ousadia e alegria. Manda pra nós aí, então, aí. Mulher de cabra macho, gosto brasileiro. Essa moda é boa, hein?
0: Aí é bruto mesmo, hein, menino? Aí é bruto, meu garoto. Fala comigo. Ó, domingo tem queima do alho, hein? Então, rapaz, domingo tem a queima do alho aí. O pessoal que tá marcando pra ir pra queima do alho já sabe, né? Se for beber, não dirija, beleza? E se for curtir de bem com a vida, só ligar pro meu amigo Ney Freitas. Ô Ney, não é verdade, né? Só ligar pra você, né? Liga pro Ney, vai de boa, meu filho. Ó, vai tranquilo. Bebe, curte, aproveita lá.
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0: Seja consciente, meu garoto.
17: É Vonei Fernandes, em todos os botecos do Brasil.
0: Especialmente pro JK. JK tá ligadinho com a gente aí, ó.
18: Todos ao vivo, e é Vonei Fernandes pra...
0: Como é que tá, JK? Tá ligado?

0: musical, Evanei Fernandes e Nathson Ferinha. Especialmente pra família Viva.
1: Evanei Fernandes, Nathson Ferinha.
0: É a Celeste, o seu mais. Olha, e deixa eu dar um recado especial pra vocês que tá ligado aqui na programação. Estão ligados na programação? 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Viva Moda e Casa. Essa é a moda. 8 horas 42 minutos. 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
2: 8:47.

0: Olha, um abração especial para minha amiga Érica, lá na Garbos. Bom dia, Érica.
1: 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Muito bom dia.
0: Bom dia! Ó quem vai estar na Expoeste, ó. Ed Brito e Samuel.

0: Se liga na programação Conte FM, a melhor programação do seu rádio. Seja muito bem-vindo, seja muito bem-vinda. Programação top de ouvir, 9 horas mais 2 minutos, 9:02 na programação. Se liga na Conte, bem-vindo, obrigado pelo carinho da audiência. Obrigado a você que está de bem com a vida. Bom dia, bom dia, bom dia. Bom, bom, bom, bom dia. 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
7: É dia de...

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3: É nóis, querido! Depois de nós, a nós outra vez. Como é que tá, hein? Tudo bem? Tudo tranquilo? Tudo favorável? Alô, Marcos Boiadeiro. Fala comigo, Marcos. Bom dia.
4: Fala, César Augusto. Sextou, sextou.
3: Sextou, papai. Alô, Janiele, Família Ótica Visual.
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3: 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Alô, Leni! Bom dia, César Augusto. Bom dia, quero participar do sorteio da cartela da Expoeste. Tá bom, Leni Ferreira Dias. Obrigado pelo carinho da audiência. Obrigado a você que tá ligado de bem com a vida nesta manhã maravilhosa. Peraí que deu o B.O. no programa. Programa do B.O. Desligar ele e ligar de novo. Enquanto isso, eu vou falando com vocês aqui. Fala comigo, ele. Dá um bom dia aqui pra dar uma enrolada aqui. Bom
6: Oi,
3: dia.
6: Oi, galera. Bom dia. Bom dia pra vocês.
3: Peraí que nós temos que atualizar o negócio aqui.
6: Negócio aí do negócio. No...
3: O
6: Ô,
3: coisa.
6: César, hoje vocês estão com S de...
3: Saudades.
6: S de se lascou. Gente, hoje 31 de julho de 2026, mais tarde aí, após as 13, das 13 às 15 horas, toca aí no ar pra você, né, César?
3: Uhum.
6: Pra você aí, ouvinte, conte com as melhores músicas, as emoções do rádio, porque uhum. hoje o toca aí vai ser diferenciado, viu? Ontem foi quinta-feira, já foi com... Ar de sexta.
3: Você acredita que a Célia Oliveira...
6: Hoje é com ar de sexta de...
3: Você acredita que a Célia Oliveira veio aparecer agora?
6: A Célia de Oliveira?
3: Ela veio aparecer agora.
6: É
3: descarada. É descarada mesmo. Fazia tempo que eu não vi essa palavra.
6: Ô, eu tenho uma história pra contar da Célia. Você já ouviu a história da janela?
3: Não.
6: Depois eu conto em off.
3: Então tá. Chama os meninos lá.
6: Bora lá, gente. Bem-vindo a galera de peso aqui em Pontes Lacerda. Trazendo novo gerentaço, Vinícius, diretamente das lojas Martinello, recebendo a galera aqui nos estúdios a partir de agora. Já fique atento, hein? Porque promoções de montão e o tabloide tá recheado de ofertas aí pra você na Martinello nesse sextou. 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
3: Bora, chama a galera aí, chama a galera. Já a gente fala com eles aí. Bora que bora, nesse clima super gostoso, maravilhoso, 9 e 11 na programação.
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0: Muito bem, 9 horas mais 11 minutos. Galera, nós estamos aqui, ó, recebendo o pessoal da Martinello, Mato Grossense de Alma e Coração. O Celso Russo que grava aquela propaganda, né? O Celso Russo é meu amigo. É, e ele tem uma vozona, mas lá fica uma voz média e fica bacana. Excepcional a voz do Celso Russo, porque a gente já conhece, né, quando se fala da Martinello. Mas e aí, como é que fica? Tá chegando o novo gerente, quem tá saindo? Bom dia, Cleiton.
1: Bom dia, bom dia. Eu tô saindo, tá chegando o Vinícius, né? Oportunidade aqui de agradecer Pontes e Lacerda, que me recebeu de braços abertos lá em 2020. Agradecer a população de Pontes Lacerda por tudo. É, vou guardar Pontes Lacerda no meu coração. Desejo que a cidade continue crescendo, que o povo lacerdense continue se desenvolvendo. Desejar aí boa sorte pro Vinícius que tá chegando. E o sentimento é de gratidão, obrigado à população, né, que me recebeu, os clientes, colaboradores, enfim, é isso aí.
0: Rapaz, e você tá indo pra onde agora?
1: Tô indo pra Sorriso.
0: Ô, cidade boa, né? Cidade boa. Mas aqui vai passar Sorriso, tá? Pode acreditar que nós vamos triturar Sorriso, Luca do Rio Verde, que essa cidade aqui é uma cidade pujante, não é à toa que a Martinelli tem dois endereços aqui, né?
1: A gente torce pra que as cidades se desenvolvam, né, gere emprego, que a população se desenvolva, enfim, que as coisas aconteçam da melhor forma possível, né? O nosso desejo é esse, de prosperidade. Então, eu torço que Pontes Lacerda continue sendo uma cidade próspera, né? Guardo no meu coração, com certeza retornarei aqui, porque deixo grandes amigos aqui. É isso aí, boa sorte a todos, sucesso, e fica aí a nossa gratidão por tudo que Pontes Lacerda fez por mim e faz pela Martinello aqui ao longo desses anos.
0: O Rony, você já está quanto tempo aqui em Pontes Lacerda? Bom dia.
2: Bom dia, César. Bom dia para você que está ligado na Rádio Conte. Já estou com 2 anos e 7 meses em Pontes Lacerda, uma cidade que me acolheu muito bem, graças a Deus. Já vivi aqui na região, né? Morei em Comodoro 5 anos também. Então, assim, já tinha um conhecimento de Pontes Lacerda. E é uma cidade que agregou muito na minha vida. Fui muito bem acolhido aqui, graças a Deus. Tenho muitos amigos aí em Pontes Lacerda. E com certeza a gente vai continuar aí mais uns anos, aí, se Deus quiser.
0: Opa! Aqui em Pontes Lacerda. Como é que foi a parceria com o Cleiton durante esse tempo que você está aí?
2: César, 2 anos e 7 meses de muita parceria. Igual a gente sempre fala, a gente sempre coloca à frente a empresa, né? A empresa, o cliente, a gente sempre pensa no melhor para o nosso cliente e para a empresa. Então, assim, graças a Deus tivemos esse período muito bom. Tivemos alguns churrasquinhos juntos aí, graças a Deus, né? Tomamos aquela cervejinha junto. Então, assim, só agradecer ao Cleiton, que Deus abençoe ele nessa nova jornada, esse novo desafio que está vindo para ele aí, e que seja muito feliz nessa nova empreitada aí na vida dele.
0: A população de Pontes Lacerda, que acompanhou o trabalho do nosso amigo Cleiton durante esses 5 anos aqui, com certeza estão satisfeitos, né? Porque, além da Martinello ser uma loja genuinamente mato-grossense, de alma e coração, ela é uma loja que hoje faz parte de Pontes Lacerda, está no coração de Pontes Lacerda, e nosso povo aqui é acolhedor. Abraça a empresa, abraça a equipe de colaboradores da empresa. Eu tenho certeza que você vai levar esse povo de Pontes Lacerda no coração. E lá em Sorriso vai falar, saudade de Pontes Lacerda, saudade. E na terceira loja da Martinello, quem sabe desmonta mais uma gigante aí e você volta para cá, né? E para ajudar a nossa região a desenvolver também.
1: Com certeza, César. Cara, é uma alegria muito grande, né? Você passar, deixar amigos, ver a cidade crescendo, se desenvolvendo. Quando eu cheguei aqui, Pontes Lacerda era uma, hoje é outra, nesses quase 6 anos que eu tô aqui. Então, é um misto de sentimentos, né? Mas saio também com sentimento de dever cumprido, de poder contribuído com a empresa da melhor forma possível. Agradecer ao Rony pela parceria ao longo desses quase 3 anos que a gente trabalhou junto. Eu acho que nós fizemos um excelente trabalho, né? E desejar ao Vinícius mais uma vez boas-vindas, né? Aproveite Pontes Lacerda, desfrute, que eu tenho certeza que ele vai ser muito feliz aqui, né? Pontes Lacerda é minha segunda cidade. Eu sou de Tangará da Serra, mas Pontes Lacerda realmente é minha segunda cidade. Fui muito feliz aqui e desejo que todo mundo seja feliz.
0: Não, também, e vai ser, filho, porque quem bebe água do Guaporé volta pra cá, não tem jeito não.
1: É verdade, o pessoal
0: vai
1: fala
0: ser.
1: Isso.
0: Agora e vai ser. E vai ser, não tem jeito não. Agora, dando boas-vindas ao novo gerente Vinícius, chegando pra comandar a do Bela Vista. Bela Vista, F68. Bom dia, Vinícius. Seja bem-vindo à nossa cidade.
1: Bom dia, César, né? Bom dia a todos os ouvintes da Rádio Conte, né? Você que tá nos acompanhando aí na sua casa, no seu carro, né? No caminhão, enfim. É sempre um prazer, né? Estarmos aqui representando a Eletromóveis Martinello. E geralmente quando a gente vem na rádio, né? A gente vem falar de coisa boa, quer falar de preço bom, parcelamento diferenciado que só nós temos e fazemos pro nosso cliente. Mas Martinello também, ela é cultura, emoção, né? E hoje a gente vem aqui, né? Feliz por tudo que foi construído pelo Cleito, né, junto em parceria com o Rony, né, e triste porque ele, né, todo mundo imagina que tem um carinho imenso por ele, né, e ele vai deixar esse legado, a gente vê, né, hoje eu vi pela manhã com a equipe lá, nos olhos de cada um, né, mas feliz que ele vai para um desafio ainda maior, né, e eu também feliz, né, porque vem para um desafio maior para mim, individualmente falando, e gostaria, assim, de parabenizar a cidade, né, antes de vir, eu dei uma pesquisada, assim... Eu vim de Sinop, né, e por fim tava em Nova Maringá, então assim, Pontes de Lacerda é vista assim como uma potência enorme no Mato Grosso, então quero parabenizar, né, todo o comércio, né, pessoal, né, do executivo, legislativo aí que vem fazendo, eu creio que um bom trabalho, né, porque Pontes de Lacerda é vista da
0: pujante,
1: melhor forma, exatamente.
0: Cidade pujante, isso, comércio forte, agro.
1: Exato, então assim, são vários pontos, né, então assim... a Martinello, né, tem uma visão, né, muito boa, assim, de investimento aqui dessa cidade. Então, assim, quero, né, me colocar à disposição de todos, né? Convidar a vir, né, à loja lá, tomar um café, conhecer. E eu gostaria, né, de fazer continuar, né, esse trabalho maravilhoso que já vem sendo feito aí.
0: Beleza, meu. Como é que é o nome do nosso regional aí?
1: Cristiano.
0: Ô, Cristiano, saudar você, porque essa equipe aqui, eu vou te falar pra você, pensa numa equipe boa, hein? Não tô te vendo aqui, mas eu vou te ver aqui. Ô, Cristiano, ó, parabéns pelo seu trabalho, porque isso mostra que o desenvolvimento da Martinello aqui em Pontes Lacerda é o trabalho que você vem realizando como regional da empresa, né? E realmente o pessoal faz bonito, faz bem feito, leva o nome da Martinello, faz a loja crescer em Pontes Lacerda, mas tem uma pessoa por trás aí que é o nosso regionalzão que tá aí marcando presença. Geralmente é o cara que não fala, mas hoje ele vai dar um bom dia pro pessoal de Pontes Lacerda. Bom dia, Cristiano.
3: Bom dia, César. Bom dia a todos os ouvintes da Rádio Conte. É isso mesmo. Geralmente o regional fica mais quietinho aqui. Hoje foi pego de surpresa, né? Mas é isso, nossos meninos são profissionais exemplares, né? Nós sempre temos a costume de falar que são os nossos 10 e de fato são, né? Pessoas humildes, pessoas que vêm para a cidade com o coração aberto, que abraça a cidade, trabalha de uma forma que a empresa pede, né? Trabalha de uma forma que traz benefícios, leva benefícios para todos os nossos clientes, para toda a comunidade em si, né? E parabenizar o Cleito pelo belíssimo trabalho que ele fez durante esses 6 anos aqui em Pontes Lacerda. É uma cidade que a Martinello ama de paixão, né? Decidiu implantar a loja aqui e Pontes Lacerda abraçou a empresa de uma forma muito carinhosa e foi aonde que decidimos abrir a segunda loja também. Foi aonde que teve a oportunidade de o Rony vir fazer também, prestar um belíssimo trabalho aqui em Pontes Lacerda. E hoje se encerra, né, a trajetória do Cleito aqui e inicia a trajetória do nosso 10, que é o Vinícius também.
0: Olha aí.
3: Desejo ao Vinícius muito sucesso, desejo ao Cleito também muito sucesso nessa nova empleitada dele. E agradecer, viu, César, todo o pessoal da Conte por sempre estar nos abraçando, sempre estar nos apoiando, né, fortalecendo a nossa parceria. Pode contar conosco também. Agradecer também a toda a população de Pontes Lacerda, que desde o primeiro dia que pisamos os pés aqui e decidimos colocar a nossa loja, sempre fomos bastante acolhidos, bem abraçados. Então, a palavra para resumir tudo isso é gratidão a todos.
0: Beleza, então, Cristiano, o Vinícius, né, o Rony, também o Cleito. Deus abençoe a empreitada de cada um de vocês. Martinello é uma empresa genuinamente mato-grossense, de alma e coração. E com certeza é Pontes Lacerdense, de alma e coração. Obrigado pelo investimento aqui em Pontes Lacerda. Leve o nosso abraço, nosso carinho do povo de Pontes Lacerda para os proprietários do Grupo Martinello, que realmente vocês merecem tudo de bom. E obrigado por investir em Pontes Lacerda. E seja bem-vindo, Vinícius. Vai com Deus, Cleito. Que Deus te abençoe grandemente. E te guarde lá naquela cidade lá e que muito em breve você vai retornar para cá. Eu tenho certeza que quem bebe água do Guaporé não vai embora daqui não, tá? Obrigado a vocês e Martinello, Mato Grossense...
1: De alma e coração.
0: Era só para... Você estava treinado aí, rapaz. Inclusive, vocês são muito bagos para falar, né, rapaz? Você é doido, todo mundo fala bonito aí, ó. Todo mundo fala bem. Bora lá! 9h21 na programação. É o quê? Peraí, estão me ligando aqui? Estão me ligando aqui, estão pedindo, aproveitando a presença do regional. Deixa eu tirar uma foto aí, vai. Aproveitando a presença dos 3 gerentes do regional. O que é? Ah, um presente pro dia dos pais, pros ouvintes. Ah, não sei não, hein? Você veio, o regional se vira aí, ó. Aí, ó.
1: Vai rolar.
0: Ó, nós vamos aproveitar a vinda do Vinícius aí, viu, Águeda? Tá com você aí, ó. Dia dos Pais, vocês preparam um presente lá pra gente fazer uma parceria com a nossa Conte FM aqui pra sortear. A gente faz só mãe, né? E o pai também esquece dos pais, né? Vamos fazer um sorteio pra vocês, tá, gente? Muito em breve aí. Quem quer sorteio, manda no zap aqui. Eu quero sorteio. Martinello, fala aí que eu tenho que mostrar pro gerente que vai dar audiência, gente. Coloca aí, ó, Martinello, Mato Grossense de alma e coração. Vamos tocar forró então, pra dar as boas-vindas pro Vinícius.
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0: bem forte.
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9: Hora certa para você. 9 horas mais 28 minutos. 9h28 na programação. Para você curtindo de bem com a vida, faça uma reflexão. Eleve os pensamentos positivos para os céus. Pare para agradecer. Acredite. Aquilo que você está passando hoje vai passar. Não esqueça que lá do alto do céu, Deus, nosso Pai, está olhando para você. Não importa a dificuldade que você esteja passando, não importa o que você esteja pensando, o que você vai fazer, se programando. Se você não tiver Deus, você não tem nada. Então não troca essa comunhão que você tem com Ele. Olha aí, ó. Acredite. Você vai vencer. Vai chegar o momento certo da sua vitória, acredite. Mas nunca deixe de adorar o nosso Deus, independente da sua fraqueza.

Que canção maravilhosa, esse hino fala com a nossa alma, fala com o nosso coração. Maria Marçal, Rádio Conte na programação.

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1: Valeu, Pique Novo! Valeu, Regis da Neve! Maravilha!
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3: 9:37.

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17: 9h42.
16: Bom dia, Conte! Rádio Conte! Bom dia, família, o Boticário. Todo mundo ligado aqui na programação. Obrigado pelo carinho da audiência. Bora que bora, vamos que vamos. Manhã maravilhosa. Sextou, papai.
17: Sou um psicopata, mas eu tenho muito...
16: Alô, alô, goiano. Fala comigo, goiano. Tranquilo?
18: Bom dia, Sérgio.
16: Bom dia.
18: Fala pra nós aí, se puder, aí no Pink Floyd aí. Não precisa chorar. Bom dia.
16: Daqui a pouco.
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6: 9:58.

Quem tiver sofrendo que se vira, rapaz, que musicão, hein? Poxa, eu vou te falar. Musicão, musicão, musicão, musicão, musicão.

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12: Rádio Conte, na boa com você. Olha quem tá por cá. Ô, minha amiga, como é que tá você?
13: Bom dia.
12: Bom dia, bom dia. Ó, o pessoal aí que tá com saudade, né? O pessoal que tá com saudade, ela tá chegando. Semana que vem ela já tá por cá. Fala comigo, Josi.
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12: Para os apaixonados de plantão, especialmente para a turma ligados aí, manda um áudio aqui para mim, o pessoal da Esquinão Pastelaria, o Esquinão Pastelaria, ligados na programação.

0: para todos os ouvintes, tomando aguinha. Aguinha boa. Sextou aqui na Conte com as melhores músicas para você. Bom dia, Sandra. Bom dia, bom dia, bom dia. Pedreiro Genivaldo, Fazenda Caserta, Rodrigo. Bom dia, Cidiomar. Bom dia, pessoal do O Boticário. Vamos para o Momento Boti.
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0: Olha aí, muito bem, obrigado aí a vocês que estão ligados na programação. Valeu, valeu, valeu, valeu! Alô, Cidiomar, diretamente do Seringal, também lá em Vila Bela da Santíssima Trindade. Olha, vem aí a Feira Livre Gleba Guaporé no dia 2 agora, hein? É, a comunidade receberá a visita de representantes de alguns órgãos públicos, né? Vai ter almoço no valor simbólico de R$15 no Barracão do Jairo, lá em Vila Bela, Gleba Guaporé.

0: Ô, Mirosmar vem falado juntamente com o Luciano. 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
0: Hora certa para você, 10h30.
2: Abre o pai, a porrada é segura.
0: Aô! Bom dia, bom dia, bom dia. Um abração especial pro Ed Eljo. Ô, Vanusa! Rapaz, você animado hein, aí, ó. Bom dia, bom dia! Tá participando do sorteio, hein? Manda modão pra nós aí na Maria. Maria Célia, tá ligado, né? Manda modão pra nós aí. Quero participar do sorteio da Machinelo. Vamos organizar, tá? Vamos organizar. Ô Solange, bom dia, bom dia, bom dia. Também vai continuar, vai participar do sorteio da Machinelo, tá? A Patrícia também. Oi César, bom dia, tô escutando a rádio. Cleiton vai fazer muita falta aqui na nossa cidade. Desejo a ele muito sucesso, aonde ele for. Atendimento é diferenciado. Sucesso, Cleiton. Falou aqui a Patrícia. Ô, Martirello de alma e coração. Alô, Fabiola. Alô, Wellington, bom dia, meu amigo César Augusto. Valeu, tá lá nos Estados Unidos da América. Bom dia, meu amigo Marcos Boiadeiro.
3: Bom dia, sorteio da cartela aí, César.
0: Quero aí. Alô, Sueli, minha amiga Sueli da Trufa. Bom dia, quero participar da cartela da Espécie também. Aqui a quem falou comigo aqui? A Marinalva. Ô, Célia Oliveira, cadê você, menina? Cadê a Tânia Benítez? Ô, Tânia, tudo bem? Alô, família Diana!
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5: Bom dia.
0: Bom dia, Maria.
5: Fala aqui da Coab Hortência. Meu nome é Maria de Freitas. Manda uma música pra gente,
0: okay,
5: do Eduardo Costa. Você parece um menino.
0: Parece mesmo.
5: Põe meu nome no sorteio, tá? Da Martinello.
0: Aqui, ó. Bom dia, quero participar do sorteio da Marshmallow. Tá bom. Ô Lorete, tudo bem? Abração pra você também. Especialmente pra Célia Oliveira. Aumenta o som, aumenta o som.

0: Latino, me leva. É, rapaz. Só musicão, diretamente da BB Sapeca. Fala comigo, Águida Maria.
1: Oi, César Augusto. Oi. Bom dia pra você, bom dia pra todos os ouvintes.
0: Bom dia.
1: Nesse sextou maravilhoso. Sextou. 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
0: Hora certa para você, 10h45.

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5: 10:51.

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2: Murilo. E pra você, 11 em ponto na programação, Conte FM.
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2: Você se liga aqui na programação da Conte. É o meio-dia, tem muita música e domingo tem queima do alho.
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2: Domingo tem queima do alho, hein? Vamos lá! Vamos curtir a nossa queima do alho, domingão, minha gente. Vamos curtir. Um abração especial para a família Locartius, ligados na programação. Obrigado a vocês pelo carinho da audiência. Tamo por cá, hein? Tamo por cá, fazendo o que a gente gosta com muito amor e carinho. Ó! Queima do alho, domingão, agora!

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0: Favorito Supermercado. 11:05 para você. 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
0: Isso aí, preguiçoso.
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0: Aô, meu amigo Paulo da Peixaria Ideal.
4: Bom dia, meu amigo.
0: Bom César dia, meu
4: Augusto.
0: Irmão.
4: Bom dia a todos os ouvintes.
0: Bom dia.
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0: aí é bom.
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0: meu irmão.
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0: Valeu, Paulo Moraes, lá da Peixaria Ideal e também do Pesqueiro Moraes.
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0: Vale. 11:07 no oferecimento do Favorito.

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2: 11:15.

0: Muito bem, 11h15 na programação. 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
0: Se liga na hora certa, 11h19.

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2: 11:35.

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0: Favorito Supermercado e a hora certa para você, 11 horas mais 41 minutos, 11h41 na programação. Favorito, obrigado pelo carinho da audiência, obrigado pela parceria. 11h41. Seguindo por aqui, 11 horas mais 41 minutos, abração especial aí para todos ligados no comércio local. Obrigado pelo carinho da audiência. Ô Quitéria, ô Angra, ô Sandra, aô Paulão.

0: Tá aí pra você, 11h49, no oferecimento do Favorito Supermercado. Bom, gente, é isso aí, né? Christian Ralph, sucessão bacana. É, rapaz, aí eu te falo, Christian Ralph faz a diferença, né?
1: Se faz, é mágico.
0: Pois é, e eu vou ficando por aqui, agradecendo ao nosso Deus Pai Todo-Poderoso Criador por mais um programa aqui na nossa Conte FM.
1: Só existe uma coisa mesmo.
0: Prometo estar de volta na semana que vem, se assim Deus Pai nos permitir.
2: Mais um paraíso.
0: Um bom final de semana, se for beber não dirija. Domingão agora tem queima do alho. Curta, se divirta, vá de táxi, vá de Uber. Se beber não dirija. Aproveite. Seja feliz. Bora viver, bora aproveitar cada momento. É festa pra gente curtir, é festa pra gente aproveitar. Mas também é pra gente respeitar os limites da vida. Tchau! Fiquem todos com Deus! Até semana que vem! Bom final de semana!

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2: 12:00.
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7: Meio-dia e 7.

0: sexta-feira. Ai, meu Deus, como eu esperei por você, meu amor. Sexta-feira, sua linda. Que delícia poder te encontrar por aqui na nossa programação deliciosa. Em plena sexta-feira, já esperando o final de semana, no último dia do mês de julho de 2026. Tá no ar o nosso Toca Aí, no nosso horário do almoço. Eu sou Cleide Coelho. É sempre uma honra e um prazer poder passar esse momento com você aqui, deixando cada minuto ainda mais especial, porque a gente tem a sua companhia, não é não? Pode aumentar o volume aí no nosso horário do almoço para deixar cada minuto mais especial? Posso? A direção geral do Grupo Conte do Dr. Rodrigo Barbosa, comigo e com você na maior rede de rádio do estado de Mato Grosso. Claro, deixando cada segundo ainda mais incrível na sua companhia. Vai falando com a gente que eu quero falar com você também, não é? Vai seguir a gente na rede social, tá? @RadioConte, @CleideCoelho.voz e @RadioConte, mais o nome da cidade onde é que você tá ouvindo a gente, para estreitar melhor essa nossa amizade, esse nosso relacionamento. Pode aumentar o volume aí? Sexta-feira, meu bem, o nosso Toca Aí tá no ar, vem!
1: Bate na palma!

0: Rádio Conte, onde você estiver nessa sexta-feira maravilhosa pra ficar perto de você. Ô, gente, vocês viram aí que a Sabrina Sato e o Nicolas Prates vão ser papais?
1: Pois é.
0: Tem um neném chegando aí, daqui a pouquinho eu conto pra você, porque eles divulgaram as primeiras imagens da ultrassom do bebê. Daqui a pouco eles contam, peraí. 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
5: 12:35.

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8: 12:40.
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17: Meio-dia e 45.
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19: De volta com o nosso Toca Aí dessa sexta-feira. Olha, a filha da Ivete, ó, da Ana Maria Braga, Mariana Marfez, né? De 43 anos, veio na internet para poder falar sobre as dificuldades frequentes da vida amorosa dela. Ela tá solteira desde o divórcio dela ali com um colombiano. Ela é professora de yoga, né? E afirmou a falta de parceria. Como os ex-maridos, ex-companheiros foram decisivos, né? Pro final dessa relação. Agora, ela notou um outro problema. Ela disse que as pessoas são muito interesseiras, né? Ela é herdeira da Ana Maria Braga e esse padrão de comportamento tem sido, assim, bem, bem frequente nesses últimos relacionamentos ali. Ela falou que os os parceiros muito acomodados. Infelizmente, ela já havia percebido um processo de acomodação ali, não da relação, mas das pessoas em si, né? Com a facilidade que acaba encontrando ali por estar se relacionando com ela. E aí ela falou que isso foi muito decisivo nos últimos relacionamentos dela ali com alguns parceiros. É isso, né, gente? Tem gente que a mulher tem uma condição diferente, né? Um pouquinho melhor, acaba se acomodando ali e querendo, né, meio que sugar a energia e também o financeiro da mulher. Que louco isso, né? Bora de música!

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2: 12:50.
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0: 12:59.
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13-1 na Conte, sextou, papai Acunha, sanfoneiro. Toca aí no ar a partir de agora. E o forrozão já vai começar.

0: Bora, bora, gente! Bora, bora, bora! Porque o Toca aí tá no ar a partir de agora, hoje, 31 de julho de 2026. Acunha, sanfoneiro!
1: Teu jeito de tocar. 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Vamos ver o dia clarear.
0: Bora ver o dia clarear, menino! Que hoje o dia vai ser pequeno, papai! Ainda tem ali 440 quilômetros pra nós dirigir hoje ainda. Você tá doido? E por que nós só vamos chegar lá no destino quando o dia clarear? Você tá doido, menina? Ave Maria, dia mais esperado do mundo.

Pereira, e o forrozão vai começar! Já começou, 13-2 aqui na Conte, o WhatsApp liberadaço pra você a partir de agora. Bora fechar o mês de julho aqui, eu e você, você e eu junto com você, você junto comigo, e nós misturado, e sabe aquele ditado assim? E como diz a Célia de Oliveira, menino do céu, cai na água capivara, claro, vem bala! Dançar.

0: Baiano, pede a sua aí, 3266-6095, WhatsApp liberadaço aqui na Conte a partir de agora, toca aí com Leile Vilela até as 15 horas, toca aí hoje, menino, você tá doido? Quem fez, fez, quem não fez já é passado, menino, e não adianta dar um de doido não, pra você aí que quer dar um de distanciado, você se ferrou, sexta-feira começou.
1: Até que tenha sexta-feira.
0: E pra você aí que até que enfia sexta-feira, pra você que queria dar um de duro, martelada você levou. Mas nós é tudo mole, menino. Igual gelatina. Menino do céu, não aguenta um calorzinho que já tá derretendo. Então bora derreter aqui na Conte, né? Menino do céu, hoje 31 de julho de 2026, dia das congadas do Araguari em Minas Gerais e dia da libertação dos indígenas do Brasil, que aconteceu em 1609. Mas a partir de agora, chega o negócio aí de historinha, né? E bora com Jorge Mateus. Aí já era. É? Era mesmo. Já foi. Passou. Tchau. Fui!

0: a partir de agora aí, quem vai explicar pra você como que será o Toca aí hoje é o Tiririca.
1: Vou dizer uma coisa, quem, olha, vocês, ó, alguma, olha, nós, todos nós, olha, nós temos, os momentos nós temos, o nosso, coisa que nós vivemos. Hã?
2: Para pra pensar, porque eu já me toquei.

quem manda no coração é amor, e quem manda no amor é nós. Então acabou. 13h12 aqui na Conte, bora chegando aqui, ó. Luan Santana e Rick Martin, pra galera lá da Ampla Terraplanagem. Boa tarde pra vocês. Estranho aqui na Conte.

tá curtindo Ricky Martin e Luan Santana, estranho, pra que tratar assim seu nego, seu anjo? E depois dessa vem chegando aí o rei Gustavo Lima, o lindão, aquele que não pode faltar na sexta-feira, bala alojada.

bala alojada, hein? Se eu tentar tirar vocês do meu peito, eu fico louca, menina. Que eu toco aí é top, hein? 13 e 17. Você tá doido? Lançamento de Gustavo Lima, bala alojada, aqui no Toca Aí na Conte.

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4: 13h20 aqui na Conte.

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17: 13h25.

0: Bora, gente, bora, bora. Leile Vilela, tinha esquecido de ligar o microfone aqui, gente, falando igual a tua quaragda. Maria, vem aqui, liga o microfone, moleque, você não tá falando é nada, você não tá saindo é nada. Abraço super especial pra minha amigona Vera Lúcia, lá na Vila Guaporé, que tá dodói hoje, né, Vera? Abraço pra você super especial aí, e logo, logo a Vera vai tá top, né? A galera lá da Locartius também, o Juranei passou por aqui, e já já vem áudio top esperto aí, que hoje a Locartius no Fecha Mês, hoje, 31 de julho, está em 10 vezes sem juros lá na Locartius, viu? Corre pra lá. Corre pra lá, pra Locartius, que ainda dá tempo, viu? Abraço super especial pra galera lá da Magalhães Engenharia Elétrica. Hoje, o Jonas W tá em casa aí, gente, com cólica de rins. A minha amiga Silvânia também, lá de Jauru, mandou aqui, Leile, cólica de rins do Janho, como diz você hoje. O meu amigo Fabiano, lá de Araputanga, gente, encontrou um tatu aí pela frente. E a bros dele tá só o osso, né? Diz ele que lembrou aqui quando eu falei, cai na água, capivara, que lá vem bala. Diz ele que caiu na beira da represa. Mas tá bem, né, Fabiano? Tá tudo bem por aí. Antes achar um tatu do que achar um caminhão, né, Fabiano? Deus me defenda, menino! E hoje a hora tá passando, hein? 13h28 aqui na Conte. A Silvia Regina já passou por aqui. Beijo, Silvia! Abraço pra você aí. O Bruno Manuel também, ótima tarde pra você. O Fábio lá da Uber Oeste Car, né, Fábio? É isso aí, né, gente? Lembrando que domingão aí, ó, queima do alho, galera aí, ó, que precisar ir pra queima do alho, gente. Não vamos misturar cerveja com cachaça, com volante, não. Chama a galera do Uber aí, né? Fazer um merchanzinho de graça. Tá bom. A Fabiola Jara lá no ateliê Luluzinha. Beijo, Fabiola. O meu amigo goiano também passou por aqui. Tava falando aqui. Leile, que negócio é esse de microfone desligado? Tá desatenta hoje, minha amiga? Pois é, né? Pois é. É assim mesmo. Bora lá, goiano. Fala comigo.
1: Boa tarde, Leila. Ô, Leila, faz uma pra nós da Rock 7 aí.
0: Beleza.
1: Boa tarde.
0: Boa tarde, abraço pra você aí, a amigona Miriam, gente, lá da galera, lá das lojas, lá do Camelô, lá da VIP Celular, fala comigo, Miriam.
2: Olá, boa tarde.
0: Boa tarde. Isso,
2: Miriam. Você é top, guria, nossa, Deus.
0: Olha, gostou, mulher?
2: Ah, não, mulher, tu não foi ainda não, tô escutando sua voz aqui no Camelô aqui, lateral do Paraná.
0: É, e que mais?
2: O amigo aqui na lateral é VIP Celular.
0: Uhum.
2: De manhãzinha ele já liga na Conte, aí eu fico só ouvindo aqui, ó.
0: Tá bom.
2: Quer participar do sorteio, hein?
0: Tá bom.
2: Põe meu nome aí.
0: Tá bom, então. Quando tiver sorteio a gente coloca, viu, Miriam? Super abraço aí a galera lá da VIP Celular, lá na lateral do Mercado Paraná, lá, né, gente? Tá ouvindo a galera lá e curtindo a Conte de montão aí com a gente. A Cláudia Santos já mandou aqui, que animação, minha gata. Pois é, né? A Vanusa também chegou por aqui. Fala comigo, Vanusa.
3: Boa tarde, gata.
0: Boa tarde.
3: Manda uma boa aí pra mim. A música do Netinho.
0: Uhum.
3: Lá no meu AP.
0: Lá no meu AP.
3: Tá sentindo.
0: É verdade.
3: Pra me escutar aqui, pra me começar a trabalhar.
0: Então tá bom. A Fabiane Pereira passou por aqui também. Oi, minha gata. Boa tarde, Fabiana Pereira. A Fabiana foi ganhadora ontem do presente aí em nome de Moça Bonita, né? Já mandou aqui. Vou passar aí hoje à tarde e pegar autorização. Obrigada por hora. Isso aí. Mais tarde ela passa por aqui. Bom que eu já dou um abraço, eu já conheço, né? Abraço aí pros meninos lá da Ampla Terraplanagem, grande abraço pra vocês aí, abraço também pra galera lá da VF Gomes, pros meninos aí que estão trabalhando a todo vapor aí, gente, boa tarde pra vocês. O Gilberto passou por aqui, fala comigo, Beto.
4: Oi, Leila Vilela, boa tarde.
0: Boa tarde, meu amigo.
4: Toca aí, toca pra nós, toca uma de Breno Reis e Marcos Viola pra nós, qualquer uma delas, que todas são boas.
0: Tá.
4: Vai pra todos os pontos da série e região e pra você. Pra todos da Vila Guaporé, se tiver sorteio, coloca meu nome, tá?
0: Tá bom.
4: Eu tava vendo lá nos status, você dança bem, sabia?
0: Danço nada,
4: parabéns.
0: Menino. Danço nada, menino, você tá doido, eu não danço nada, A gente faz só moído, Gilberto, faz só bagunça, só pra passar o tempo e pra ficar irreverente, viu? Mas amo de montão vocês, viu? Super abraço pra vocês. A minha amiga Ana Ribeiro chegou por aqui. Beijo, Ana. Abração pra você. Acabei de ligar o radinho. Pois é, né? Já é 1h31, né, Ana? Pois é. Então continue aí no radinho aí. A Elisângela Almeida, lá da Vila Bela. Abraço pra vocês. Beijo pra vocês. Gente, bola de música. Pedido da galera aqui. Latino Festa no AP, chegando aqui já já pra galera. Rock 7 e MC Leozinho, Ela Só Pensa em Beijar. E vem vindo música top aqui na Conte. Bora então com a sequência top aqui. Já já a gente volta. Meio dia, ó. 13h32, gente. Você tá doido? Leila Vilela tá ficando louca? Bora, já já a gente volta.

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2: 13h45 aqui na Conte.
0: Boa tarde pra você.
2: Boa tarde pra você, aqui é Conte, toca aí no ar pra você. Boa tarde, super beijo aqui pra Durvalina Aparecida, minha amigona do Nil aqui, toda a galera, o Wellington, a Maiara, a Adriana, toda a galera lá da Morada da Serra, abraço aí, Du, beijo pra você. A Ana Ribeiro, gente, já mandou aqui, ó, não vai rir do meu celularzinho, todo gambiarra. Ô, minha amiga, celular seu é top, ouvindo eu é o que basta. Tá bom, Du, a Du tá pedindo aqui, manda pra meu aplicativo da rádio de novo, meu sumiu. Tá, nega, já eu mando pra você aí. Boa tarde, o Edivaldo Charles. Boa tarde, Leila Oliveira. Esse apelou, Edivaldo. Que isso, Leila Oliveira. Menino do céu, Leila Oliveira. Ou então, Leila Joy. Menino, quando a pessoa fala Leila Joy, você tá doido, menino? Dá até medo. Leila Oliveira, você tá doido. Tô te devendo. Edivaldo, brincadeira, viu, meu amigo? Edivaldo pediu aí, toca aí pra gente, Dona de Roupa Nova. Beleza, já vem chegando por aí. O Wildes chegou por aqui, fala comigo, Wildes. Você tá trabalhando hoje, bichão? Hoje é sexta-feira com S de quem, hein? Ah, Maria, o meu é com S de sumir.
12: Boa tarde, Leila Vilela.
2: Fala.
12: As mulheres das entregas fantasma, tá nativo, hein?
2: É, beleza, então.
12: Estou aí com vários S.
2: Com vários S.
12: Estou com S de serviço.
2: Serviço? É.
12: Joga pra nós aí, banda Novo Som aí, ó. De Cuiabá.
2: Novo
12: a
2: Som.
12: A grama do vizinho.
2: A grama do vizinho.
12: Mas escuta, que se tiver algum sorteio pra ganhar uma, pelo menos um calango morto, foi meu nome.
2: O sorteio do calango morto.
12: Pablo. O menino sem herança. Chama na grama, o bagulho tá louco.
2: É.
12: Ofereci som pro meu primo Ney do Uber aí, ó. Celanatário de coroa.
2: Ô menino, você está. Ô Wildes, você tá igual o David. O David vai colocar apelido nos amigos, tudo. Como que é o nome do menino aí, Ney? Pera aí, não, vou ter que ouvir esse áudio de novo, pera aí.
12: Ofereci som pro meu primo Ney do Uber Ney. Aí, ó. Celanatário de coroa.
2: Ney do Uber. Estelionatário de coroa. Cê tá doido. Coroa que tiver ouvindo a Conte aí, menino. Ó, dia que vocês forem chamar um Uber, que chamar Ney, você não chama não, hein? A Ieda chegou por aqui. Fala comigo, Ieda.
13: Boa tarde, Leila Vinera.
2: Boa tarde. Estou
13: na escuta do programa.
2: Que beleza.
13: Quero pedir a música. Esqueci o nome do cantor, aquela música. Fala assim, alô, amado. Por que brigamos?
2: Nossa.
13: Quero oferecer para você, para todos que estiverem na escuta da programação, para meu esposo Carlos, para toda a galera da Triunfo, Barra do Prata, para todos que estiverem na escuta.
2: Tá bom.
13: Tenha uma boa tarde, Leila.
2: O nome da música é Por Que Brigamos. Gente, essa música é top. Ela é top mesmo. Tem ela com Wilson e Soraya e tem ela com mais alguns cantores. Eu vou procurar uma top aqui para você, viu? O Flávio passou por aqui. Fala comigo, rato. Você tá brigando com quem? Qual é o nome do veneno?
14: Ô, Leila, boa tarde, Leila. Tá pra escuta por cá, escutando a rádio maravilhosa aqui no serviço aqui, na Saque da Paz. Trabalhando aqui, sentando um piso aqui.

gente lá do Posto Mola Carretão que tá me xingando aqui, gente, chamando eu de Leila Oliveira. Você tá doido? Chama não, Leila Oliveira e nem Leila Joy. Você tá doido? Isso aí é proibido. Bora, já já a gente volta.

0: Você tá curtindo aí Roupa Nova, Dona, pedido lá do Charles, lá do Poço de Molas Carretal. Música linda, hein? Top, top, top, hein? Essa época é época que o povo sabia fazer melodia. Bora chegando então com Guilherme Santiago e Mari Fernandes, Porque Brigamos, pedido aqui da Ieda. Essa música, Ieda, é com Diana, né? Mas vamos colocar ela mais atualizada aqui, viu? Já já a gente volta.
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0: Acabamos de curtir Guilherme Santiago e Mari Fernandes, Porque Brigamos. E já chegando na sequência aqui pra galera lá da Fazenda, lá no Daniel Ferradura, Mundão Moderno, Bison e Camaceto, aqui pra você na Conte.
1: Sai cachorro!

0: Você tá doido? Mundão moderno! Bisonho com maceto aqui na Conte. Isso aí é pra você lembrar já que domingão tem queima do alho, viu? Almoço lá a partir das 11 horas, lá no Parque Exposição, lá no Sindicato Rural. Entrada gratuita lá pra você. Lembrando que você não precisa levar cadeira, levar banco, levar garrafa de tereré, nada dessas coisas, tá bom? Lá vai ter tudo equipado pra você, viu? E já vai lá participar, viu? Porque o agro tá lá e o povo do mundo moderno tá lá também. Bora, bora!
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0: 14:01 aqui na Conte.
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4: 14:06 aqui na Conte.

0: Chegando por aqui, 14 e 6 aqui na Conte, galera da Louca Tchus passando por aqui. 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
0: 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Silvio chegou por aqui, né, Silvio? Boa tarde, mulher do carro preto. Ô, Silvio, eu vou trocar de cor de carro. Vou trocar de cor de carro, porque você tá agora pegou a mulher do carro preto. E se você soubesse, Silvio, que eu tô apaixonado numa Saveiro. Preta. É preto também, Silvio. Você tá doido? Pensa num rapaz. Viu? Eu tô apaixonado numa Saveiro Cross. Preta, Silvio. É preto também. É, Silvio, cê, eu vou ter que trocar de cor de carro, vou ter que mandar pintar meu carro, vou ter que comprar um carro de outra cor, porque agora pegou esse apelido aí, viu? Pegou a mulher do carro preto, você tá doido? É porque ainda bem que tem do Daniel, é a loira do carro branco, né? Boa tarde, Angra Pereira, 14:09 já, hein, Ana Ribeiro? Menino do céu, Ana Ribeiro, queria falar nada não. Mas 14:09, 14:10 agora, hein, Ana? 14:10, tá quase, Ana, tá quase, mulher do céu, você tá doido? É doido, né, Ana? Nessa senhora. Gente, bora aqui de Diego Franco e Rafael, mais bruta do que eu. Menino, será que tem uma mais bruta do que eu? Ave Maria, você tá doido? Bora ali, ouvir moda boa. Essa aqui vai pra galera lá da Ampla Terraplanagem, viu, Silvio? Mais bruta que eu. Bora, vamos ver se vocês gostam aí. E já também lá pro Daniel, a galera lá do Daniel Ferradura, lá da fazenda lá. Galera curtindo a Conte, hein, cê tá doido. Já que é bruta como mula, então manda.

Você tá ouvindo aí? Quando bebe, liga, será, menino? Tem gente que nem bebe, já liga, ainda mais se beber, aí que liga mesmo. Mas eu não falo de ligar de ligação, não. Às vezes, quando você bebe, você liga em dar um sorriso, você liga em ser feliz, né? Tem gente que, quando bebe, liga também, liga a descarga do banheiro várias vezes, que fica ruim. Vocês estão... Quando bebe, liga, bora aí de Bruno e o trio Dó Ré Mi, aqui na Conte, 14 e 16, tá quase.

Jaque, o David, toda a galera aí, Fabiola Jara, Ana Ribeiro, Angra, que gosta do forrozinho, ó. Cheta doido.

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1: Batidão!
0: Manu Batidão!

0: Deixa assim.
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1: 14h22 aqui na Conte.

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9: 12h28.
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9: Boa tarde pra você, pra toda a galera que está aí conectado na Conti. Boa tarde pra você, bora aqui, né? Tamo aqui, ó, belo, vício aqui na Conte. Bora, já chegando o áudio aqui da galera, porque a galera tá acelerada. 12h29 aqui na Conte, hoje à tarde tá top.

0: Vamos.
1: Bora, bora de áudio, gente, porque a galera aqui agora estão tirando onda de mim aqui, porque eu tava cantando. Gente, se eu contar pra vocês que não é nem eu que tava cantando, quem tava cantando era minha filha Jennifer, que tá comigo aqui hoje. Fala comigo, Quitéria. Quitéria passou por aqui.
2: Boa tarde, Lady Lela, sou a Quitéria Bernardino Santos, com a música Boa aí pra Mali. Se tiver sorteio, coloca o meu nome, tá? Tudo de bom, fica com Deus.
1: Fica com Deus também, muito obrigada e tudo de bom pra você, viu, Quitéria? Ótima tarde. O Daniel, fala comigo, Daniel, fala comigo, bebê, fala comigo.
3: Tá aí.
1: Fala comigo.
3: Boa tarde, amiga Lady Lela, bora, bora. Tamo junto, misturado. Começando que ia sair nessa noite, meu Deus, hein? Tá? Daquele modelo, hein? Manda um sertanejo pra nós escutar aí.
1: E é verdade, já mandou?
4: Olha, já tá só
1: gigando,
4: né?
1: Você viu?
4: Bora, bora, chama na...
1: Chama na matraca.
4: Canta bonito, hein?
1: Chama na catraca, menino. Você tá doido? Sextou, papai. O maninho da UB, vamos pro sítio? Maninho, se eu contar um segredo pra você, você nem sabe. Rapaz, vai escutando aí que daqui a pouco você vai descobrir o segredo aí. Maninho do céu, hoje eu tenho que acelerar só mais 400 quilômetros, sabe? Tem que pegar um tal de avião duro, uma asa dura, de madrugada aí. Você tá doido, menino? Eu não posso ir pro sítio não, maninho. Ave Maria. Hoje é sexta-feira, vai ser pequeno. Sabe aquela música assim, ó? Aqui chegou a sexta-feira e o forrozão já vai começar. Você tá doido? Bora. David, chegando aqui, David. É, o David é como que é? Cunha sanfoneira. Quer ver o David que tá cantando, gente? Vocês não falam que eu tô cantando, olha o David. Esses ouvintes que é tudo louco. Bora.
5: Que fim é sexta-feira.
1: Você tá doido?
5: O forrozão já vai começar. A mulherada tá acesa. Aqui é o sanfoneiro. Aqui é o sanfoneiro. Bora, bora, Ney!
1: Bora, Ney!
5: Galera, capivara, que lá vai bala!
1: Tchau.
5: Bora, bora, sextou, já tá por cá! Manda um sexta-feira pra nós, Ney!
1: Você tá doido? Ô, meu patrão! Eu não vou falar não, que vai ficar feio, ele vai mandar nós tudo embora. Vai desligar o rádio, gente. Bora, bora, Maria Olívia.
6: Olá, Leide, boa tarde, pomodão pra nós aí. Tem esse carro preto na porta da Casa Amarela, que é o Purga na Morada da Serra.
1: O Purga?
6: Tamo aqui junto, na sintonia.
1: O carro preto na frente da Casa Amarela, menino, Guilherme Santiago, já já chegando aqui na conta. Ah, menino, não fala isso não, gostei, hein. Você poderia cantar uma música pra nós antes de você ir embora. Menino, você tá doido. Fala isso não, fala isso não, que vai dar problema. Eu só sei fazer bagunça, não sei cantar não, viu gente? Chegando aqui com a primeira aça já aqui, ó. Marcos e Belucci. Pena que você já namora, pena que... Ave Maria, já já a gente volta com moda boa aí.

Léo, chegando aqui pedido dos meninos aí da entrega fantasma de Pontes e Lacerda, porque esses meninos é enxerido, menino. E estão brigando aqui comigo. Agora eles aprenderam a brigar comigo igualzinho ou no Gilberto. Olha, já tá aqui, ó. E aí, dona mulher? Tô no aguardo da musga minha. Menino do céu, tô no aguardo minha musga. Tá bom, então. Eu vou colocar aqui a grama do vizinho. Banda Novo Som, lambadão top aqui no Sextou na Conte. 12h36, bora. Acelera, David.

0: quero falar nada pra vocês não, mas a partir de hoje é vitamina B, Pix, Ping, Praia, cê tá doido?
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2: 12:42.

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0: 2h48.
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0: Boa tarde pra você. Ainda não, hein, Wildes? Ainda não. É o Wildes ou Wildes o seu nome? É o Wildes de Freitas? Ô, Wildes de Freitas. Menino, fala pra mim seu nome aí, pra mim saber. Porque eu não gosto de falar o nome dos ouvintes errado, né? Já decifrou o DDM? Ainda não. Você tá doido? Fala pra mim, manda digitar aí. O que que é isso aí, menino? Ô, Maninho da UB. Abraço pra você aí, Maninho. Boa viagem aí, que Papai do Céu acompanhe você até lá no Papai e na Mamãe. Chega lá, dá uns abraços nos velhinhos lá pra mim, viu? Abraço pra você aí, ótima tarde. Ótima tarde pra toda a galera que tá passando por aqui. 2h48, hein? Desliga o radinho, Ana Ribeiro. Desliga o radinho, que vai começar o terelê. Boa tarde pra você aqui, galera. Ótima tarde pra todos os ouvintes que passaram aqui pela Conte. 2h50 aqui na Conte. Não, 2h49, né, Leile? Pois é, né, gente? 2h49, sextou aqui na Conte. Bora, bora! Bora, bora com mais um aqui na Conte. Bora, bora!

tá curtindo Justin Bieber aqui na Conte, Bill and Beat aqui na Conte, Justin e Nick Minaj aqui na Conte. Essa aqui, ó, é aquela pra acelerar o carro preto já já, menino. Colocar assim, ó, velocidade, você tá doido?

Bora, bora, gente! 2h52 aqui na Conte. Eu venho aqui hoje, sexta-feira, dia 31 de julho de 2026. Agradecer aqui a conexão, agradecer aqui o cuidado, o abraço, o carinho de cada ouvinte aqui do Toca Aí, né? A Ana Ribeiro, a Angra Pereira, a Célia de Oliveira, que me acompanhou aqui no Toca Aí até hoje. Abraço aí pro David, pra toda a galera aqui. Abraço pro Wildes, os meninos aqui da Entrega Fantasma do Favorito. Toda a galera aí dos Pedreiros Sem Colher. Abraço pra vocês, o Mani da UB, o Daniel. Tem uma galera infinita aqui, gente. A galera lá da Locartus, galera que me acompanha aí, o David também. O Edivaldo lá do Poço de Molas Carretão. O Rony lá da VF Gomes. Abraço pro Gilberto, pra Marluce, pra Lúcia, pra Vera Lúcia, né, que tá dodói hoje, o Fábio do Uber, a Miriam, a Cláudia Santos, a Genice do Vera, a Lu Santos, abraço pra vocês aí, a Sandra, a Lorete, pra todos os ouvintes aqui da Conte, grande abraço pra vocês, e a partir de segunda-feira estará aqui no Toca Aí, né, no mês de agosto aí, e espero em Deus, em nome de Deus aí, que e em setembro eu esteja aqui de volta, né? Se assim Deus quiser, né, gente? E eu venho me despedir de vocês aqui, dar um forte abraço pra vocês do outro lado aí do rádio e dizer pra vocês que na segunda-feira é Célio Fernando que estará aqui no Toca Aí. Continue participando, mandando abraço, mandando beijo, pedindo música, porque ele vai estar do mesmo jeito, né? E pode ter certeza que nesse mês de agosto eu estarei tomando café na casa de Célia, de Ana, de alguma galera aí, viu? Abraço pro Lúcio Flávio, lá em Rio Branco, no Mato Grosso. Tô chegando aí, viu, Lúcio? Tô chegando aí pra te dar um abraço. Abraço pra todos vocês aí. Ótima tarde, gente. E essa música que tá tocando ao fundo aqui, Kleber Lucas, Nossa Gratidão, é a minha gratidão pela recepção de cada um de vocês aí na casa de vocês, viu? Super beijo, é pra ouvir sim, viu, Ana? Ana, que não vou ouvir ninguém, é pra ouvir sim, viu? Inclusive, já vem chegando aí a nossa amigona Cris Araújo aí, no Vem Com a Gente até as 19 horas. Super beijo, super abraço pra vocês, pra galera que tem meu número aqui particular. Eu receberei as mensagens de vocês aí, os bons dias, da mesma maneira, viu, gente? Super beijo pra vocês e, se Deus permitir, dia...

2 de setembro estaremos de volta, viu? Abraço pra vocês e vocês se comportem, viu? Aqui no Toca Aí. Beijo, tchau, fui! Super abraço, gente! Vou morrer de saudade de vocês! Vou parar de falar, senão eu vou chorar! Adoro! Beijo, beijo, beijo! Tchau, fui! Thank you.

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10: Hora certa, 15:07.
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10: Boa tarde, galerinha. Começando por aqui, mas não vem com a gente. Hoje, 31 de julho de 2026, o último dia do mês. É coisa boa, porque começa o mês de agosto. Começa também a nossa festa maravilhosa da nossa cidade de Pontes Lacerda. Desejo a todos vocês uma ótima tarde maravilhosa. Bora, bora com a Cris. Vem curtir, vem com a gente de hoje. Peça a sua música no 653-266-6095 e participa com a Cris. E já de abertura tem música boa aqui. Com certeza na programação vem chegando. Grupo Menos é Mais. Brinda é porque a sexta-feira já chegou. Não é isso, galerinha? Bora curtir.
14: Vamos, churrasquinho!

Vamos de curtir por aqui, Wesley Safadão, com participação de Raça Negra. Vai curtir, vai dançar, chama a Cris. Até às 19 horas com muita música boa por aqui no nosso Vem Com A Gente. Curtimos por aqui também essa música maravilhosa do grupo Menos é Mais. Brinda aí, porque a sexta-feira chegou. E é nesse ritmo que a gente vamos continuando a nossa programação. Vem chegando agora por aqui, Zé Vaqueiro, Minha Deusa. Boa tarde.

0: Mioto, novo sozinho, curtimos por aqui com a participação de Murilo Ruf, curtimos também Zé Vaqueiro, Minha Deusa, 15 horas e 21 minutos, boa tarde a todos de Rádio Ligado, sextou galerinha, mas sextou daquele jeitinho que a gente gosta, super animado, com muitas músicas boas, além disso, viu, quem fez, fez, quem não fez, não faz mais, agora só segunda-feira, eu vou num rápido intervalinho já já, tô voltando.
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0: Hora certa na Conte, 15 horas e 22 minutos. Boa tarde.

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16: hora certa na Conte, 15 horas e 27 minutinhos. Boa tarde a todos de Radinho Ligado, curtindo a programação. Santana Dantas tá de Radinho Ligado. Oi, gatona, tudo bem com você? Boa tarde. Só alegria? Você me fez uma pergunta complicada hoje, hein? Fala comigo.
17: Boa tarde, Cris Araújo. Cris, só você mesmo. Você é demais, hein? Maravilhosa.
16: Obrigada, gatona, pelo carinho.
17: Eu pedi a música, você já tá tocando ela, hein?
16: Gatona.
17: Obrigada.
16: Deixa eu te falar uma coisa.
17: Agora eu vou tomar um pouco de uísque. Será que pode? Acho que pode, né? Sexta-feira, né?
16: Minha amiga, deixa eu te falar uma coisa muito importante. Hoje, sexta-feira, sextou. Hoje pode o suquinho da confusão ou o suquinho de murucujá. Bom, segundo as minhas estatísticas, hoje pode. Santana, um beijo pra você, tá? Obrigado pelo carinho da audiência, obrigado pela sintonia. Se beber não case, se casar não beba, juízo, viu, gata? Bora curtir música boa, até porque a nossa tarde maravilhosa de sexta-feira tá super animada. Vem chegando o Bruno Marrone. Tô pra lá que eu vou, hein? É pra lá que eu tô chegando, ó. Animadinha ela, é pra lá que eu vou, vambora.

0: acabamos de curtir por aqui Zé Neto e Cristiano Cadeira Cativa. Curtimos por aqui também Bruno e Marrone. Pra lá que eu vou, hein? 15 horas e 34 minutinhos. Eu gostaria de mandar um alôzinho especial pro meu amigo Reginaldo. Da funilaria, tá curtindo a programação, tá de radinho ligado. Um abraço pra você, meu amigo. Obrigado pelo carinho da audiência. E a gente estamos como? Ah, super animado. Sexta-feira. Sextou, papai. Sextou. Quem tá por aqui também curtindo a programação? O Antônio. Oi, Antônio. Tudo bem? Boa tarde. Só alegria.
1: Cristiane, boa tarde, tudo bom?
0: Tudo jóia.
1: Toca pra nós aí, Juliana, do Silva Gomes. Essa música fui eu que passei pro... Quando o Célio Fernando tava, eu passei pra ele. Toca ela pra nós aqui, por favor.
0: Antônio,
1: eu vou ouvindo e cansei da rádio aí, então.
0: Eu vou dar uma conferida aqui.
1: Tudo de bom.
0: Se eu tenho ela no sistema, tá bom? Mas se eu tiver, eu toco sim. Se eu não tiver, devo, não nego, pago quando puder, viu? Vou ficar devendo, Antônio. Um abraço pra você e bora curtir música boa com o Thiago Jonathan. Manga com ovo. É, eu acho que hoje eu tô doida pra fazer o mal, hein?

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1: Hora certa na Conte, 15 horas e 42 minutos. Boa tarde.
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1: Rádio Conte informa a hora certa, 15 horas e 47 minutos. Boa tarde a todos de Rádio Ligado. Sexto, meu amigo Lúcio Flávio. Só alegria, fala comigo.
14: Boa tarde, Musa da Corte, Cris Araújo. Sexto, hoje eu vou de suco de murucujá. Passa pra nós ouvir aí. Pega o Guanabara e vem. Estamos aqui no município de Rio Branco curtindo a programação. E aqui tá calor, hein? Eu vou de murucujá.
1: Aqui também, meu amigo, tá bem calorzinho, viu? Um abraço pra você, obrigado pela sintonia, obrigado pelo carinho da audiência. Meu amigo Guinei, rapaz, nem te conto, acabei de descobrir que o seu apelido é morcego. Ai, meu Deus do céu, essa é boa, não sabia não. Guinei, meu amigo, aquele abraço da Cris, obrigado pelo carinho da audiência. Tô brincando, tá? Aquela brincadeira com fundinho de verdade. Gostei do apelido, depois eu vou querer saber por quê. Geralmente, quando alguém fala que a gente é morcego, é porque a gente dorme, como é que é? Dorme de dia e anda de noite. Será que é isso? Bora curtir a música boa, Wesley Safadão, com participação de Alanzinho Coreano. Pega o Guanabara e vem.

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1: Bruno Barreto, Texana 37. Curtimos também o Wesley Safadão. Pega o Guanabara e vem curtir com a Cris até as 19 horas. O nosso Vem Com a Gente de hoje está super animado. Uma tarde maravilhosa. Desejo a todos vocês um bom trabalho. Tem várias pessoas trabalhando ouvindo a Cris. Então, bom trabalho a todos vocês. Tem dona de casa fazendo aquele cafezinho gostoso? Que delícia. Eu também quero, viu? Pode trazer um pouquinho de cafezinho aí pra mim que eu tô querendo. Bolinho, pãozinho, tô aceitando. Tô aceitando doações. Um beijo pra vocês. Tô brincando, viu, meninas? Bom, quem tá por aqui? Ah, Silvio, não fala assim. Eu te entendo, eu te entendo. O Silvio tá aqui. Boa tarde, Cris. Tá legal? Toca uma música aí pra nós. Mamãe, estou voltando pra casa. Meu amigo, o negócio é o seguinte... Isso é maravilhoso, voltar para casa de mãe, não precisar de pagar boleto. Oh, vida complicada, viu? Quando foi para me sair da casa da minha mãe, ela não me falou isso, que eu tinha que pagar esse monte de boleto que eu pago hoje, não. Não me contou esse detalhe. Esse detalhe ela pulou, viu, Silvio? Um abraço para você, obrigado pela sintonia. Bora curtir, então, essa música boa e super animada. Banda Escortson, Mamãe, Estou Voltando para Casa. Eu acho que sextou.

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3: Hora certa na Conte, 15 horas e 58 minutos.
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1: Hora certa na Conte, 16 horas e 4 minutinhos. Vem chegando Marcos e Benuti. Pena que você já namora.

0: Beijar na Moura, 16 horas e 7 minutinhos. Boa tarde a todos de Radinho Ligado, curtindo Rádio Conte 95,9. Deixa eu mandar aqui uma luzinha especial pro Crescêncio Ribeiro. Ele que era meu ouvinte lá na cidade de Cáceres, agora vai se tornar o meu ouvinte. Seja bem-vindo, Crescêncio, diretamente de Cáceres, curtindo pelo aplicativo. Fala comigo, meu amigo. Espero que você goste de participar aqui com a gente. Sempre que você quiser participar, vai ser muito bem-vindo, tá bom, Crescêncio? Boa tarde.
1: Boa tarde, Cris Araújo.
0: Tudo bem?
1: Crescêncio Ribeiro, aqui do bairro do Junco, Cáceres. Estamos aqui curtindo o seu maravilhoso programa.
0: Obrigado
1: pelo aplicativo,
0: pelo,
1: né? Eu gostaria de ouvir uma música aí com Eduardo Costa. Já tem alguém no seu lugar, Cris?
0: Deixa comigo.
1: Eu ofereço pra minha esposa Vilma, pro meu filho Ivan, pra minha colega Sabrina, pra minha colega Terezinha Marques.
0: Ela tá aqui curtindo.
1: Pra muita gente, esqueci que tá ouvindo seu programa aqui em casa pelo aplicativo.
0: Obrigado pelo
1: pra
0: carinho.
1: Pra vocês tudo da emissora aí, Ponto de Lacerda, Cris. Um abraço pra você, minha amiga. Estamos aqui curtindo seu maravilhoso programa.
0: Crescêncio, meu amigo, saudade de você, Crescêncio. Depois eu vou mandar pra você a foto que a gente tiramos juntos. A foto tá comigo, tá guardada, viu, Crescêncio? Depois eu vou mandar pra você um abraço, obrigado pelo carinho da audiência. Seja bem-vindo à nossa cidade de Ponte Lacerda, curtindo pelo aplicativo. Falando em Cáceres, eu gostaria de mandar um alôzinho também pra ela que tá curtindo, a minha amiga Terezinha, também de Cáceres. Oi, Terezinha, boa tarde. Tudo
2: Oi,
0: bem?
2: Oi, Cris. Boa
0: Oi,
2: tarde.
0: Oi, gatona.
2: Tudo bem, gatona?
0: Tudo jóia, sucesso.
2: Eu estou escuta do seu programa.
0: Obrigado pelo carinho.
2: Eu quero ouvir a música com Gino Geno. Fica nervoso, não?
0: Essa é boa.
2: Ofereço pra você, ofereço pro meu amigo Crescêncio, que está escuta também.
0: Tá
2: assim, joia.
0: Tá aqui participando.
2: Ótimo final de semana pra você.
0: Obrigado.
2: E pra mim curtir, tá joia? Olha o suquinho da confusão, gatona.
0: Hoje pode,
2: tchau,
0: Terezinha.
2: Tchau.
0: Minha amiga Terezinha, hoje pode o suquinho da confusão. Sextou, gatona. Beijo pra você, eu fico muito feliz com a participação de vocês, tá bom? Bora curtir então, o Eduardo Costa, tem alguém no seu lugar, meu amigo Crescêncio.

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0: Olha, minha amiga Terezinha, você tá animada, hein, gatona? Um beijo pra você. Curtimos por aqui, Gina e Gê. Não fica nervoso, não, minha amiga Terezinha, que pediu essa música. 16 horas e 24 minutos. Desejo a todos vocês uma ótima tarde, uma ótima sexta-feira. Bom final de semana a todos vocês. Pra galerinha que tá aí trabalhando, como a Cris está, bom trabalho pra vocês. Pra galerinha que já não está trabalhando mais, já pegou o barquinho, tá descendo o rio aí, tá pescando. Ô, vida mais ou menos, viu? Quando eu crescer, eu quero chegar nesse patamar. Um alôzinho especial pra toda a galerinha que tá aí pescando no nosso Rio Guaporé. Aquele abraço da Cris. E eu vou mandando aqui também um alôzinho especial pro... Deixa eu dar uma olhadinha aqui pro David, tá curtindo a programação. Um abraço pra você, meu amigo. Obrigado pela sintonia. Alôzinho também pra Vanusa e pro Ed, né? Tá curtindo a programação. Beijo da Cris. Obrigado pelo carinho da audiência. Quem tá por aqui também é o Goiano. Oi, Goiano. Boa tarde. Tudo bem com você, meu amigo? Só sucesso.
1: Boa tarde.
0: Boa tarde.
1: Pra nós aí, pegada forte, Edson e Alana.
0: Deixa comigo, meu amigo, mas antes, bora curtir o Wesley Safadão, com participação de Rei Vaqueiro Displicente.
2: 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Isso aqui tem que ter sentimento. Displicente.

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1: Vem! Hora certa na conta, 16 horas e 31 minutos.
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3: Sou o pastor Ricardo Stabile e este é o quadro Palavra de Fé. Quando estiver irado, lembre-se do Evangelho. Incline-se diante da cruz de Jesus, o Salvador humilde. Incline-se em humildade sobre esta bendita verdade. Nós não somos Deus. Se nos humilharmos dessa maneira, arrancaremos as raízes da nossa ira pecaminosa e abriremos as mãos para recebermos a graça de Deus. Por esta graça, conquistada por Cristo, Deus nos perdoará pela nossa ira que nos faz sentir como se fôssemos Deus e nos fortalecerá para sermos misericordiosos, pacientes, tardios para nos irarmos e dispostos a perdoar. Não podemos ocupar o lugar de Deus, mas por meio do Evangelho podemos crescer e compartilhar do coração de Deus. Que Deus abençoe, em nome de Jesus.
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0: Eduardo Costa, imagina eu, 16 horas e 41 minutos. Boa tarde a todos de Rádio Ligado. Vem com a gente até às 19 horas com muita música boa na programação. Atendendo mais pedidos, quem tá por aqui participando com a Cris de Rádio Ligado, ouvindo a nossa Rádio Conte 95,9. Ele, meu amigo Purga, tudo bem com você, meu amigo? Você tá animado, hein? Eu gosto assim, da galera animada. Boa tarde.
1: Olá, Cris, é o Purga. Vamos
0: dar uma olhada aí. Deixa comigo.
1: O Cabeça Branca é o dono da lanche. Vamos na sintonia, que é o Purga que trabalha da serra. Ok?
0: Um abraço, vamos, meu amigo. Vamos que vamos, é assim mesmo. Rapaz, essa música é animada, hein? Toco sim, com certeza, já já. Deixa eu mandar aqui uma luzinha especial pra Marlene Martins, está curtindo a programação. Beijo pra você, gatona, bom trabalho. Obrigado pelo radinho ligado. Quem tá curtindo também a programação, deixa eu mandar aqui a luzinha, deixa eu dar uma olhadinha aqui. Pro Silvio, você é animada mesmo, hein, Cáceres? Tá vendo aí, Silvio? Rapaz, tem que ser, né? Com certeza, mais hoje que é sexta-feira, domingo tem queima do alho. Quem aí tá animado pra festa? Eita, uma galerinha super animada. Eu gostaria de mandar um abraço especial para toda a galerinha lá do JBS. Eu estive por lá hoje de manhã, o pessoal tava todo na ativa, todo mundo ansioso para a festa. Beijo da Cris para vocês. Boa festa, viu, galera? Semana que vem eu quero só escutar as fofocas. Beijo da Cris. Beijo também para toda a galerinha lá do Minerva também. O pessoal tá super animado para essa festança, boa demais. Quem tá por aqui também curtindo a programação, um alôzinho especial pro Rodrigo. Ouvinte, acabou de chegar por aqui minha amiga Angra Pereira. Boa tarde, Cris, tudo bem? Toca o modão bruto aí para nós ouvir. Toca sim, Angra. Já já, mas agora vamos curtir uma música animada. Falando em Expoeste, bora curtir música boa e animada, não é, galerinha? Vem chegando por aqui Chitãozinho e Xororó, Festa de Rodeio.

0: na programação Cabeça Branca, curtimos também Chitãozinho e Xororó, Festa de Peão, 16h49. Eu vou num rápido intervalinho, já já tô voltando com mais música, atendendo mais pedidos, não saia daí.
1: Vem com a gente, é

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4: Legal, galerinha, de volta por aqui com o nosso Vem Com A Gente, 16 horas e 52 minutos. Eu gostaria de mandar um alôzinho especial pra Kelaine, tá curtindo a programação. Beijo, gatona, obrigado pela sintonia, obrigado pela audiência. Minha amiga Angra Pereira, você pediu, tá pedido, gata. Bora curtir, modão, como é que tá o coraçãozinho por aí, acelerado? Vai acelerar ainda mais agora com Breno Reis e Marco Viola, PQP. Essa...

de direitos iguais. Curtimos também Breno Reis e Marco Viola, PQP, 16 horas e 59 minutos. Boa tarde a todos de Rádio Ligado. Aquele alôzinho especial para todos os caminhoneiros passando pela nossa cidade maravilhosa de Pontes Lacerda. Obrigado pelo carinho da audiência, principalmente por essa carona boa na companhia da Cris. Quem tá por aqui também é o Gustavo Manzano, a curtir a programação. Boa tarde, Cris. Toca para nós Moda dos Traiados. Ofereço para minha filha Júlia. Bora curtir então. Adoro essa música super animada, combina com a nossa sexta-feira.

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13: Tô na programação, 17 horas e 8 minutinhos. Sextou por aí, galerinha. Por aqui, sextou. Alôzinho especial para todas as donas de casa, o pessoal que está no sítio, na chácara, na fazenda, sintonizado. Obrigado pelo carinho da audiência. Minha amiga Adélia Rita, beijo para você, gatona. Beijo também pro senhor Antônio curtindo a programação. Dione está por aqui, viu? Tá na ativa. Quem tá por aqui também participando com a Cris, deixa eu dar uma olhadinha, pedindo música boa. O Edemar, boa tarde, meu amigo, tudo bem? Boa tarde, Cris, toca uma música pra nós. De Milionário José Rico, estamos aqui na Terraplanagem, ligadinho na FM. Obrigado pela audiência, bora curtir então? Milionário José Rico, lembrança.

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1: Se liga na hora certa, 17 horas e 17 minutinhos. Boa tarde.
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1: hora certa na Conte, 17 horas e 22 minutos. Boa tarde a todos de Radinho Ligado. Alôzinho especial para toda a galerinha do aplicativo. Tá trabalhando, tá ouvindo a Cris, o Uber, mototáxi, taxista. Pessoal aí no ponto do mototáxi, aquele abraço da Cris, obrigado pelo carinho da audiência. E eu vou mandando aqui a alôzinho especial pro Josimar. Falei agorinha que eu tava mandando aqui a alôzinho pra toda a equipe do JBS, do Minerva. Chegou por aqui o nosso amigo Josimar. Um abraço pra você, Josimar. Boa tarde, tudo bem? Sou o Josimar do Frigorífico. Gostaria de curtir uma música de Gustavo Lima, Retrovisor. Meu amigo, você não pede, você manda. Bora curtir. Boa tarde.
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acabamos de curtir por aqui na programação. Bruno Rosa com participação de Murilo Huff, Atriz Demais. Curtimos também Gustavo Lima, Retrovisor. Boa tarde a todos de Radinho Ligado, 17 horas e 28 minutos. Eu gostaria de mandar um alôzinho especial para minha tia Luísa, diretamente do sítio, partinha do Barreiro, sintonizada na programação. Um abraço especial também para o meu amigo Ognei, diretamente da cidade de Rio Branco. Aquele abraço curtindo pelo aplicativo. Alôzinho também para Fabiola, já chegou por aqui. Beijão para você, gatona. Obrigado pelo carinho da audiência. Bora curtir música boa, animando ainda mais a nossa tarde maravilhosa. Vem chegando por aqui Corpo e Alma, com participação de Alceu Valência, Perigosa e Linda.

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0: Boa tarde pra você.
4: Isso aí, galerinha, de volta por aqui com o nosso Bem com a Gente. Boa tarde pra você, 17 horas e 37 minutinhos. Alôzinho pra galerinha que tá ainda trabalhando. Eu entendo você, calma, calma. Você já deve ter olhado no telefone aí, no relógio, umas 20 vezes. Gente, dá meio-dia, mas não dá 6 horas. Tô doido pro sextar daquele jeito. Te entendo, te entendo. Desejo a todos vocês uma ótima tarde de sexta-feira. Bora curtir música boa, até porque a nossa sexta-feira tá naquele pique, estamos animados. Então vem chegando por aqui um forrozinho gostoso. Vem chegando Sapatilha 37.

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1: É isso aí, galerinha. Acabamos de curtir por aqui música boa. É bom lembrar, é bom mesmo, viu? Lembrar que hoje é sexta-feira. Curtimos por aqui também Sapatilha 37. Boa tarde a todos de Radinho Ligado. Bora, galerinha, animando. Até porque hoje pode. Suquinho da Confusão liberado. Já tem uma galerinha já bebendo suquinho da Confusão, ouvindo a rádio. Aquele abraço da Cris. Abraço também pro meu amigo Luiz. Tá de Radinho Ligado, curtindo a programação. Bora curtir essa música linda, maravilhosa, de João Paulo e Daniel. O cheiro dela.

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2: Vem! Se liga na hora certa, 17 horas e 50 minutos. Boa tarde.

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6: Rádio Conte informa a hora certa, 17 horas e 55 minutinhos. Vem chegando Zezé de Camargo, irmão da Lua, amigo das estrelas.

0: da Lua, amigo das estrelas, 17h59, atendendo mais pedidos agora do Rodrigo. Boa tarde, meu amigo, só alegria.
1: Boa tarde, Cris, aqui é o Rodrigo, olha igual o Cândido Garrucho, hein, pela audiência. Vou pedir uma moda aí, você vai tocar falando, não é repetido não,
0: tá? Fala falando comigo. Pra
1: atualizada, Fátima Leão, tá? Esse pra você aí, pro Anderson Camargo, pro Gerardo, tá? Paleri, nosso amigo Célio, nosso amigo Dirceu, o César Augusto e você na rádio, tá? Meu vizinho José Carlos, Porico, Porto Lago Distribuidora, tá? O Célio na Vila Bahia, gente boa demais, tá? O Nilson Descal, a dona Célia, minha irmã Cibele. O Beto tá fazendo a funda linda, Cassis, Mato Grosso, tá? Tô aqui quebrando de algumas plantas aqui, tomar um banho. Mas curtindo as modas, hein? Sempre na audiência.
0: Obrigado,
1: eu sei que você
0: amigo.
1: Toca mesmo, você não tem moagem, não. Você não tem frescurite, não. Aí, filho, bota pra quebrar mesmo. Proposta alcoolizada. Fátima Leão. Tchau, obrigado. Até amanhã, se quiser.
0: Meu amigo Rodrigo, um abraço pra você. Geralmente eu atendo todos os pedidos, viu? Mas nesse horário eu não posso tocar essa música, viu? Senão o patrão me manda embora. Rodrigo, um abraço pra você, mas eu vou tocar outra música da Fátima Leão, beleza? Bora curtir agora!

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1: Hora certa na Conte, 18 horas e 9 minutos.
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2: Na hora certa, 18 horas e 14 minutinhos. Minha amiga Odélia Rita, diretamente do Coronel Ari, tá por aqui curtindo a programação, participando com a Cris. Oi, Odélia, boa noite, gatona. Boa tarde ou boa noite? Boa noite já, né? Passou das 6, já é boa noite. Fala comigo, Odélia, tudo bem?
3: Boa noite, Cris. Aqui é a Odélia Rita do Coronel Ari, tá com uma música boa aí pra nós. Feliz para o meu filho Dionis, para o meu esposo Antônio, para o meu netinho Gustavo. E principalmente para você. Tchau, obrigado.
2: Valeu, gatona, um beijo. Fala comigo, Gustavo.
4: Oi, Cris.
2: Oi, gatinho.
4: Boa noite.
2: Boa noite.
4: Canta música muito boa pra nós.
2: Toco sim, meu amor. Gustavo Lima, beijo da Cris pra você, gatinho. Separei música bonita por aqui, Terra Tombada. Já já nós curte ela, tá bom? Quem tá por aqui também é o Moacir. Oi, Moacir. Boa tarde, meu amigo. Fala comigo.
5: Oi, boa tarde, aqui é o Moacir do Rancho Santa Helena. Tem uma música aí de Milionário Zé Rico, Amor Distante, oferecer para todo mundo já ouvindo aí.
2: Um abraço para você, meu amigo, obrigado pela participação. Bora curtir então, Chitãozinho e Chororó, Amor Distante.

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12: Você está ouvindo Rádio Conte 95,9 para você participar com a Cris, pedir a sua música 65-3266-6095 e vem curtir com a Cris até às 19 horas. Bora dar uma animadinha nessa sexta-feira maravilhosa, vem chegando por aqui. Grupo Revelação, tá escrito.
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13: Legal, galerinha, estamos de volta por aqui na programação, 18 horas e 42 minutos. Deixa eu falar pra você um pouquinho dessa música que a gente vai ouvir agora. Tocando em Frente é um dos maiores clássicos da música sertaneja brasileira. Lançada no ano de 1990 e composta em parceria pelos amigos Almir Sater e Renato Teixeira. Gravado primeiro por Maria Bethânia, a canção nasceu de forma quase instantânea durante um jantar e virou um hino sobre maturidade e calmaria. A famosa frase, ando devagar porque já tive pressa, ensina que a ansiedade não compensa. A letra usa a figura do boiadeiro para mostrar que a vida deve ser vivida sem tanta pressa para chegar a lugar nenhum. E vem chegando agora na nossa programação, Maria Bethânia tocando em frente.

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2: Chegamos ao finalzinho do mais um Vem Com a Gente, 18 horas e 53 minutos. Quem tá por aqui? Jones Rafael. Boa noite, Jones.
3: Isso, toca a música pra nós. É, feliz pra minha mãe, Dona Aurélia, meu pai, São Antônio, pra todos que estão ouvindo, tá?
2: Marco, sim.
3: Em especial pra você. Um grande abraço, tá? Fica com Deus.
2: Vai com Deus, Jones. Obrigado pela visita. Galerinha, por aqui eu vou ficando. Bom final de semana pra vocês. Se beber, não case. Se casar, não beba. Juízo, viu? Vocês criam juízo pra que a gente possa se encontrar novamente segunda-feira às 15 horas. Beijo, galera. Tchau, tchau. Bom final de semana. Fiquem todos com Deus e com certeza com música bonita também. Com Hugo e Guilherme. Oi, Deus.

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10: Ô, Manaus, eu tô preocupado, viu? Que

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10: Muito bem, de volta aqui na programação Conte, 19 horas 38 minutos. Boa noite pra todo mundo aí de sexta-feira, linda, sua gostosa, sua linda. Dia 31 de julho, rapaz, amanhã já é 1º de agosto, hein? Hoje é o último dia de julho. Como é que tá as coisas por aí? Uma boa noite pra você, tá valendo a sua participação aqui no nosso WhatsApp. Manda aí 3266-6095. Vou agradecendo o carinho da sua audiência e também aos nossos apoiadores aqui do programa, é claro. 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Maravilha, uma boa noite para você aí no sítio Chacras e Fazendas. Tá chegando aqui Léo e Rafael. Sai do mato, veaco. Boa noite.
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7: Muito bem, estamos de volta por aqui. 19h55. 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
7: Muito bem, Daniel. 19h58 aqui na sua Rádio Conte. 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Tem moda chegando aqui, César e Paulinho, chique no último.